0: 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As notícias do governo federal que movimentaram o país no dia de hoje.
1: Olá, boa noite.
2: Boa noite para você que nos acompanha em todo o país.
1: Sexta-feira, 14 de agosto de 2026.
2: Vamos ao destaque do dia.
1: Vícios em apostas.
2: 1 milhão e 200 mil brasileiros decidiram bloquear o próprio acesso às plataformas.
1: E mais de 800 mil pessoas estão impedidas de apostar em bets por participarem de renegociação de dívidas. Dilson Santa Fé.
3: Desse total, aproximadamente 794.200 estão relacionadas à modalidade voltada a inadimplentes.
2: A regulação da publicidade para bets foi tema da entrevista de hoje.
1: Ricardo Morishita, da Secretaria Nacional de Defesa do Consumidor, faz um alerta para quem gosta de jogar.
4: Jogar faz você perder dinheiro. Você perde. A regra é perder.
2: E hoje vamos fazer um passeio por patrimônios históricos brasileiros.
1: O Brasil possui 26 locais com esse título mundial da Unesco.
2: Pela voz de quem vive no local, conheceremos mais sobre três cidades tombadas.
5: Sou nascido aqui em Ouro Preto, sempre fui apaixonado pela história, sempre ficava encantado, né, com aquele centro histórico ali, parecia a cidade que a gente vê naqueles filmes europeus.
6: São Miguel das Missões, que esse ano estamos comemorando 400 anos da história das Missões.
7: E as pessoas só conhecem a cidade de Olinda pelo carnaval, mas muita coisa em Olinda aconteceu primeiramente.
1: Hoje na apresentação da Voz do Brasil, Luciano Seixas e eu, Mariana Jungmann.
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1: O governo brasileiro abriu processo para avaliar a adoção de medidas de reciprocidade em resposta às tarifas impostas pelos Estados Unidos.
2: A análise tem como base a Lei da Reciprocidade Econômica, que permite ao Brasil adotar medidas para responder a ações comerciais consideradas prejudiciais ao país.
1: O Ministério das Relações Exteriores também informou a solicitação de consultas diplomáticas com o objetivo de buscar uma solução por meio do diálogo.
2: Enquanto isso, o governo brasileiro seguirá defendendo o multilateralismo e buscando novos mercados para os produtos brasileiros.
1: Uma resolução do Ministério de Minas e Energia define diretrizes para o combate a fraudes e adulterações no mercado de combustíveis e de derivados de petróleo.
2: A norma também apresenta medidas para o fortalecimento da fiscalização pela Agência Nacional do Petróleo, Gás Natural e Biocombustíveis, ANP.
8: O objetivo da norma é fortalecer a fiscalização do mercado de combustíveis. Elaborada pelo Conselho Nacional de Política Energética, o documento estabelece a atuação da Agência Nacional do Petróleo, Gás Natural e Biocombustíveis nas ações preventivas de fiscalização dos agentes regulados, nas atividades de produção, importação, distribuição e revenda varejista de combustíveis e derivados de petróleo. Assim, a ANP poderá fazer a identificação antecipada de falhas e a adoção de medidas corretivas para manter o adequado funcionamento dos equipamentos, contribuindo para o aumento da confiabilidade e segurança operacional. A norma determina ainda um maior intercâmbio de informações eletrônicas com institutos de defesa do consumidor, ministérios públicos, polícias civil e federal e Inmetro. Caberá também à ANP combater as fraudes no setor, com atenção especial para matérias-primas, tipos de petróleo utilizados, os derivados e biocombustíveis produzidos, atestando anualmente que a produção está adequada ao processo produtivo, garantindo uma maior confiabilidade aos consumidores. Nazi Brum para a Voz do Brasil.
1: Quem negociou dívidas de cartão ou de contrato com o FIES não pode realizar apostas nas chamadas bets.
2: De acordo com o Ministério da Fazenda, cerca de 800 mil pessoas estão impedidas por conta das renegociações.
1: A restrição também abrange beneficiários de programas sociais e aqueles que decidiram aderir à plataforma de autoexclusão.
3: Mais de 800 mil pessoas que renegociaram dívidas estão impedidas de apostar em plataformas autorizadas pela Secretaria de Prêmios e Apostas, a SPA. Desse total, aproximadamente 794.200 estão relacionadas à modalidade voltada a inadimplentes e 33.120 ao Fundo de Financiamento Estudantil, o FIES. Também há bloqueios para beneficiários do Bolsa Família e do Benefício de Prestação Continuada, o BPC. Segundo o Ministério da Fazenda, essas restrições seguem uma decisão do

0: Supremo Tribunal Federal, o STF. Outra opção é a plataforma centralizada de autoexclusão, que permite solicitar o bloqueio de acesso às plataformas autorizadas. Já foram registrados mais de 1.200.000 pedidos. A plataforma também oferece cursos gratuitos sobre aspectos comportamentais e financeiros relacionados às apostas. Ainda um autoteste de saúde mental, com informações sobre riscos associados a apostas e pontos de atendimento no Sistema Único de Saúde, o SUS. Para obter mais informações e entrar na plataforma de autoexclusão, acesse gov.br/fazenda. Dilson Santa Fé, para a Voz do Brasil.
1: Pois é, e o vício em apostas, especialmente entre os consumidores que utilizam casas ilegais, vem preocupando os órgãos de controle do governo federal.
2: Para reduzir os prejuízos, uma portaria regulou as publicidades das casas de apostas, as chamadas bets.
1: Entre os órgãos envolvidos na regulação e fiscalização dessas propagandas está a Senacom, a Secretaria Nacional de Defesa do Consumidor.
2: E esta semana o tema foi discutido em oficina promovida pela Secretaria com PROCONs de todo o país.
1: Hoje nós conversamos mais cedo sobre o assunto com o secretário da Senacom, Ricardo Morishita. Acompanhe.
2: Secretário Ricardo Morishita, bem-vindo à Voz do Brasil. Prazer ter o senhor com a gente. Bom, secretário, essa semana a Senacom promoveu duas oficinas voltadas para as entidades do Sistema Nacional de Defesa do Consumidor, né? Uma delas reuniu os PROCONs de todo o Brasil para tratar de crédito ao consumidor, fiscalização e combate ao endividamento. Queria que o senhor falasse para a gente, então, o que foi abordado e como os PROCONs podem ajudar nesses problemas das famílias.
3: Muito bom. Olha, esse é um tema que tem preocupado todos os consumidores, o endividamento. Ele é um tema muito relevante. A primeira medida é trocar informações. A segunda é trabalhar na prevenção, combater tudo aquilo que pode ser combatido preventivamente. E depois verificar os efeitos para que na reparação, na negociação da dívida do consumidor, a gente consiga dar sempre a melhor proteção.
1: Tem uma outra oficina, que a Mariana falou de duas, né? Que seria a capacitação desses órgãos de defesa do consumidor em relação às bets, né? As apostas de cota fixa, chamadas bets, que hoje é um problema nacional, né? Se não mundial. O que foi abordado nessa capacitação, secretário?
3: Olha, basicamente a gente estava bastante preocupado com a questão da publicidade. Essa oficina, ela reuniu, acho que isso é importante a gente comentar, os três grandes setores públicos, a área pública que tem poder de fiscalizar e ajuizar ações. Então, nós tivemos lideranças dos PROCONs, das cinco regiões do país, nós tivemos promotores que estão trabalhando com esse tema e também a Defensoria Pública, porque a tutela, a proteção e o acesso dos consumidores carentes individualmente, você tem a Defensoria trabalhando. E os três juntos, além de trocar informações, a gente pôde olhar, sobretudo, para como isso chega para o nosso consumidor. E o foco é sempre o combate à ilegalidade, o combate daquelas que são legalizadas, mas estão cometendo abusos. E o foco é sempre você ajudar nesse mecanismo de prevenção.
2: Inclusive, a gente teve recentemente uma portaria interministerial, né, para tratar dessa questão da publicidade das bets, e a Senacom faz parte dessa, desse grupo aí de organismos do governo que montaram essa portaria.
3: Exatamente, isso é fundamental, né? Você vê o Estado trabalhando junto, coordenadamente, melhora, potencializa os efeitos no dia a dia do nosso consumidor.
1: As plataformas que estão regularizadas, né, junto ao governo federal, estão autorizadas a funcionar, tudo certinho, elas também têm limites, não é isso, secretário? O que as propagandas delas não podem conter, por exemplo?
3: Olha, eu acho super importante, mas eu posso fazer uma observação? O primeiro grande alerta para o consumidor: cuidado com as ilegais. Não há como ganhar com as ilegais. Elas estão descumprindo a norma, não recolhem os valores, não tem segurança para o jogo. É perda certa. Jogar numa bet ilegal é um prejuízo gigantesco para os consumidores, para o bolso dele e para a saúde dele. Então a gente faz esse primeiro alerta. Cuidado, consumidor. Cuidado com a bet ilegal. Essa é a primeira grande frente. A segunda, Luciano, é aquela para as legalizadas. E aqui, acho que tem uma contribuição importante, uma clareza importante

0: o Estado brasileiro está dizendo. Três frases que ajudam a gente a entender quais as cautelas que o consumidor jogador, o consumidor apostador precisa ter. A primeira delas é o que o Ministério da Fazenda diz. Jogar faz você perder dinheiro. Você perde. A regra é perder. Por isso, toda publicidade. Por exemplo, aquela que mostra que houve um consumidor que ganhou. Aí mostra lá que aquele foi o premiado. Mostra o valor que foi premiado. É enganoso, porque a regra é perder. Em mais de 90% dos jogos, em mais de 97%, 94%, eu tive agora no Espírito Santo, o Ministério Público fez uma mensuração. Pelo menos 94% dos jogos são perdidos. O consumidor perde. Mostrar que ele está ganhando é uma enganosidade. Não pode. Essa é uma questão. A segunda questão, como jogar? A regra é perder? Aquele que vai na internet ensinar como a pessoa ganha é profundamente enganoso. Como é que você ensina alguém a ter sorte? Quando, na maioria das vezes, você vai perder. Porque é essa a primeira frase de advertência que precisa ser observada. Você vai perder. Você joga por entretenimento. É para se divertir. Mas não porque você vai perder. Essa é a primeira frase. E toda publicidade que for contrária a essa frase, ela é enganosa. Essa é a primeira regra. Você vai perder. A segunda regra, que essa diz respeito à saúde e à segurança dele. Pode causar dependência. É sério isso. Porque é biológico. Há uma interferência no comportamento biológico. Então, pode viciar. Porque pode viciar, tem uma regra importante. Quando você faz uma publicidade e facilita o jogo, quando você, por exemplo, o consumidor entra ali e aí tem, por exemplo, um botãozinho para turbinar a jogada. Olha, turbinar a jogada, você está incentivando ele a jogar mais. São mecanismos que podem causar vício, dependência. Bonificar é proibido. Por quê? Porque a bonificação, você vai entrar na Bet, já ganha bonificação, é objetivo, é proibido. É prática abusiva. A 14.790, que é a lei que regulamenta, proíbe, e a portaria 73 interministerial diz a mesma coisa. Por quê? Porque na hora que você dá o bônus, você está incentivando a pessoa a jogar e está aumentando o risco em relação à sua saúde e sua segurança. Jogar pode causar dependência. Você perde dinheiro, pode causar dependência. É o Estado brasileiro dizendo isso. E a terceira coisa, qual é? É aquela que também machuca muito o consumidor. É quando se diz, apostar não é investimento. Não é. Não pode se dizer que é investimento. Não pode se criar cursos. Né? Eu vi uma vez um influenciador dizendo assim, apostar é igual fazer investimento. Você precisa ter resiliência. Você precisa ter força, mesmo perdendo. Se você não continuar jogando, você vai perder mais ainda. É profundamente enganoso.
1: Então, só para a gente concluir, secretário, quais são os canais de denúncias para quem observar propagandas de bet que estejam aí infringindo todas essas regras? Olha, ou propagandas de bets ilegais?
0: Perfeito. Há sempre o canal do Fala BR, que ele pode entrar e pode fazer a sua denúncia. Mas lembra, se a gente está falando das bets legalizadas, aquelas que são autorizadas a funcionar, essa ela tem o consumidor .gov.br, porque elas são obrigadas a se registrar ali. Agora, tem uma dica que eu acho que é bacana. Como é que você sabe que uma bet é legalizada ou não?
1: Tem um site que você pode conferir,
0: né? Tem um site. Essa é uma boa, exatamente. É o
1: site. Eu já fiz entrevistas antes sobre isso.
0: Boa, é isso mesmo. É a Secretaria de Prêmios e Apostas, que tem lá um site, e todas as legalizadas estão ali. Agora, a dica mais prática. Veja se ela é bet.br. Ela pode ter qualquer nome. Mas tem que ter o nome dela, .bet.br. Se não tem, precisa tomar cuidado. Tem uma exceção também. Tem 6 estados que regulamentam bets. Rio, Minas Gerais, Paraná, Paraíba, Maranhão, Sergipe e Tocantins. Até agora são 6. 21 é fácil, em 21 estados.
1: Bet.br.
2: Muito bem, nós conversamos com o Ricardo Morichita, secretário nacional de defesa do consumidor. Muito obrigado por sua entrevista aqui, A Voz do Brasil.
0: Uma alegria estar com vocês, sempre à disposição.

0: Será realizado neste final de semana um mutirão com 10 mil vagas de atendimento em agências da Previdência Social.
1: Para participar, o cidadão deve realizar o agendamento previamente pelo site ou aplicativo Meu INSS ou pela Central 135.
0: E fique atento, golpes e informações falsas sobre benefícios previdenciários têm feito cada vez mais vítimas.
1: Para acessar serviços com segurança e evitar fraudes, aposentados, pensionistas e demais segurados devem utilizar apenas os canais oficiais do INSS.
0: O Meu INSS reúne mais de 100 serviços e permite resolver diversas demandas sem sair de casa.
2: A Ivanilce da Silva Santos é aposentada em Rio Branco, no Acre, e conta que sempre que precisa, usa o aplicativo Meu INSS.
3: Sempre está assim, eu uso qualquer hora, através do Gov, né? Eu consigo entrar no Meu INSS e fazer tudo o que eu quero pelo celular.
2: Atualmente, mais de 100 serviços do INSS são oferecidos de forma digital pelo aplicativo ou pelo site Meu INSS. A ferramenta foi criada para simplificar o acesso a serviços e evitar filas nas agências. E hoje, 6 em cada 10 requerimentos já são feitos pelas plataformas, segundo a diretora de Tecnologia da Informação do INSS, Aruana Espíndola.
4: Os principais serviços, além do requerimento de benefício por incapacidade, que hoje também é feito de maneira digital, além disso, salário e maternidade, pensão por morte e aposentadorias também são efetuados por esse site ou aplicativo.
2: Para acessar o Meu INSS, basta ter cadastro no gov.br. Mas quem ainda não tem, pode usar a própria plataforma para solicitar. Além da senha, o aplicativo oferece o duplo fator de segurança, mas é preciso tomar alguns cuidados para evitar golpes, como não compartilhar senhas e nem confiar em mensagens, solicitando dados, se passando pelo INSS. Reportagem Gabriela Noronha.
1: Você que é estudante e está escolhendo qual faculdade cursar, uma plataforma do Ministério da Educação pode te ajudar nessa missão.
0: É o Sistema Eletrônico de Acompanhamento de Processos da Educação Superior, o EMEC. A consulta é gratuita e pode ser feita diretamente pela internet.
1: Pelo EMEC, você pode verificar a situação cadastral e conferir as notas de qualidade de faculdades, universidades e cursos de graduação e pós-graduação no Brasil.
5: Estudantes podem verificar se os cursos de graduação e as instituições em que estudam ou desejam ingressar estão devidamente credenciados, reconhecidos ou autorizados pelo Ministério da Educação. A consulta ocorre por meio do Sistema Eletrônico de Acompanhamento de Processos da Educação Superior, o EMEC. O sistema gerencia, regula e monitora as faculdades, as universidades e os cursos de graduação e pós-graduação no Brasil. Instituições sem credenciamento e cursos sem autorização não podem funcionar. Já sem reconhecimento, os cursos não podem ter seus respectivos diplomas emitidos e validados. Ao consultar a instituição, também é possível verificar o índice geral de cursos e o conceito institucional. Eles são indicadores de qualidade do MEC, calculados pelo INEP. Rafael Arruda, diretor de Política Regulatória da Secretaria de Regulação e Supervisão da Educação Superior do MEC, destaca a importância de o estudante consultar esses indicadores.
6: É importante que as pessoas entendam a necessidade de observar essas informações para que possam fazer seus cursos em instituições adequadas, corretas e, ao mesmo tempo, de qualidade, e seus cursos também.
5: Antes de serem reconhecidos pelo MEC, os cursos de graduação passam por diferentes etapas de regulação da educação superior. O curso autorizado é aquele que recebe permissão para iniciar seu funcionamento e ofertar aulas. Já o reconhecimento é a confirmação para que o diploma tenha validade oficial em todo o país. Reportagem Júlio César de Oliveira.
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0: Na próxima segunda-feira é o Dia Nacional do Patrimônio Histórico.
1: O patrimônio é o legado do nosso passado, aquilo com que convivemos hoje e é considerado de valor excepcional para a humanidade, como define a Unesco, a Organização das Nações Unidas para a Educação, a Ciência e a Cultura.
0: No nosso primeiro episódio da Voz do Brasil, vamos falar sobre patrimônios mundiais localizados aqui no Brasil. Acompanhe.
8: Identidade e tradição. Cada pedacinho desse país que recebeu

0: título de Patrimônio Histórico Mundial, preserva a memória e garante a riqueza da história por gerações. O Brasil possui 26 locais que receberam essa classificação, seja pela importância da arquitetura e da cultura ou pela beleza natural e ambiental. Então, já que estamos pertinho do Dia Nacional do Patrimônio Histórico, vamos conhecer três desses lugares que já ganharam esse reconhecimento mundial da Unesco. Nossa primeira parada é no Nordeste do país. Vamos até Olinda, em Pernambuco, conhecer o Centro Histórico. Ao caminhar pelas famosas ladeiras da cidade, encontramos igrejas centenárias, conventos e casarões coloridos. O guia turístico Júlio de Paula diz que Olinda não se resume aos famosos bonecos gigantes.
1: E as pessoas só conhecem a cidade de Olinda pelo carnaval, mas muita coisa em Olinda aconteceu primeiramente. A primeira ordem dos carmelitas do Brasil é em Olinda, primeiro convento franciscano do Brasil é em Olinda, primeira catedral que está de pé, né, nos dias de hoje, de 1537, Catedral da Sé, é antigo, primeira faculdade de Direito, primeiro hospital do Brasil, enfim, muita coisa primeiro em Olinda, é o início da colonização.
0: E agora a gente viaja para outro destino. Estamos em Minas Gerais. E o hino do estado vem da gaita do nosso guia turístico Jim Neguinho. Ele vai nos apresentar a cidade de Ouro Preto. O município foi o primeiro do país a ser declarado Patrimônio Cultural da Humanidade pela Unesco em 1980. E aqui o passeio é completo, museus, esculturas e muitas igrejas, com destaque para São Francisco de Assis, feita pelo artista e arquiteto Aleijadinho. Além disso, podemos ver a história do Brasil por toda parte, como as Minas de Ouro, uma importante influência dos africanos, como nos conta Jim Neguinho.
2: Eram pessoas escravizadas, engenheiros, mineradores de regiões específicas do continente africano, que foram trazidos com aquelas condições de escravos para trabalhar na mina de ouro. Os portugueses trouxeram para Ouro Preto mão de obra especializada esse tipo de mineração. Então, eu super recomendo conhecer a mina de ouro e a senzala, conhecer esse legado do povo africano aqui na nossa cidade.
0: E para fechar a nossa viagem, atravessamos o país e vamos percorrer mais de 1.800 quilômetros para o nosso próximo destino. Estamos em São Miguel das Missões, no Rio Grande do Sul. Aqui é possível conhecer os trabalhos dos jesuítas durante os séculos 17 e 18. A principal atração da cidade é o sítio arqueológico de São Miguel Arcanjo. À noite, o turista pode participar de mais um espetáculo. Quem nos conta é a guia Cris Bueno.
3: De noite tem um espetáculo de som e luz, que é um dos espetáculos mais antigos do país, desde a sua criação, que jamais foi interrompido.
0: A Cris Bueno também falou sobre uma famosa tradição na cidade.
3: São Miguel também é reconhecido como a terra dos benzedores. Tem vários benzedores que atendem na sua própria casa. Benzimento era indígena e foi passando de pai para filho.
0: E só de falar desses três lugares, já deu para perceber que o Brasil é muito rico de história e de patrimônios, não é mesmo? Para conferir a lista de patrimônios mundiais reconhecidos pela Unesco, é só acessar o site whc.unesco.org. Aqui é a Raquel Mariano e nos encontramos na nossa próxima viagem. Até lá!
4: Bom, e na próxima sexta-feira a gente traz mais um episódio da Voz pelo Brasil. Dessa vez a gente vai falar sobre folclore e trazer o Boi Bumbá do Maranhão.
5: E essas foram as notícias do Governo Federal.
4: Uma realização da Secretaria de Comunicação Social da Presidência da República.
5: Com produção da empresa Brasil de Comunicação.
4: Fique agora com as notícias do Poder Judiciário e do Congresso Nacional. Boa noite, um bom fim de semana.
5: A gente volta na segunda-feira. Boa noite.
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8: Prazo para envio de propostas de modernização do sistema de justiça termina neste sábado.
9: STJ mantém multa do IBAMA à importadora que comprou borboletas mortas da China.
8: Amanhã é o último dia para informar sobre o transporte gratuito de indígenas no dia das eleições.
9: Boa noite, eu sou Marcela Luiza.
8: E eu sou Walter Lima.
9: Nesta semana, o presidente do Supremo Tribunal Federal e do Conselho Nacional de Justiça, ministro Edson Fachin, e o presidente do Banco Central, Gabriel Galípolo, revisaram uma portaria conjunta que cria um grupo executivo responsável por desenvolver as bases de Sistema Nacional de Registro, Rastreabilidade e Controle da Cessão de Créditos de Precatórios.
8: Na ocasião, o ministro Edson Fachin destacou que o objetivo da iniciativa é garantir mais transparência e segurança. Vamos ouvir um trecho.
10: O objetivo dessa nova regulação, obviamente, não é impedir a circulação de créditos, mas sim de garantir que ocorra com transparência, segurança jurídica, rastreabilidade e proteção aos credores, especialmente aos credores em situação de vulnerabilidade.
9: A nova regulamentação torna obrigatória a escritura pública na primeira transferência do precatório.
8: A medida busca garantir ao credor informações claras sobre o valor atualizado do crédito, o preço negociado e as consequências da operação.
9: O Superior Tribunal de Justiça restabeleceu a multa aplicada pelo IBAMA a uma pessoa que comprou 158 borboletas mortas da China sem autorização dos órgãos ambientais.
8: Para os ministros, o ato constitui infração à legislação ambiental. Fátima Uchoa.
11: As borboletas mortas seriam utilizadas na fabricação de quadros. A compradora alegou que a proibição de introduzir espécime no país sem autorização só seria aplicada à importação de animais vivos. Após o argumento ser rejeitado em primeira instância, o TRF4 o aceitou. Já a primeira turma do STJ restabeleceu a multa de R$ 33.600. Seguindo o voto da ministra Regina Helena Costa, que prevaleceu no julgamento, o colegiado considerou que a legislação que proíbe a introdução no território nacional de animais estranhos à fauna brasileira não distingue entre espécimes vivos e mortos. Assim, basta que um espécime animal ingresse no território nacional sem a licença para que haja infração.
9: Termina amanhã o prazo para que instituições públicas, privadas e da sociedade civil possam apresentar propostas para modernizar o sistema de justiça.
8: As sugestões devem buscar mais eficiência, transparência, acesso à justiça e fortalecimento da governança, com baixo ou nenhum impacto fiscal.
9: Cada instituição poderá apresentar uma única contribuição diretamente por meio de formulário disponível no site do STF, com envio de resumo escrito de até 4 mil caracteres.
8: As contribuições serão comprovadas pelo Grupo de Estudos para a Modernização do Sistema de Justiça, criado pelo presidente do Supremo, ministro Edson Fachin, no âmbito do Centro de Estudos Constitucionais do Tribunal.
9: Sábado é o último dia para informar sobre transporte de eleitores de aldeias indígenas e moradores de zonas rurais, quilombos e outras comunidades tradicionais.
8: O prazo é para o transporte gratuito no dia das eleições. Fábio Ruas.
12: Responsáveis por repartições e unidades do Serviço Público Federal, Estadual ou Municipal devem informar ao juízo eleitoral o número, a espécie e a lotação dos veículos e das embarcações. O dia 15 de agosto também é data limite para informar itinerários, horários e modalidades de transporte que serão ofertados gratuitamente nos dias de votação. Candidatas, candidatos, partidos, federações, coligações ou qualquer pessoa não podem fornecer transporte a eleitoras e eleitores no dia da votação.
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8: Boa noite.
9: E um bom fim de semana.
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2: Eu sou Humberto Pinheiro e estes são os destaques de hoje do Jornal do Senado, que começa agora. Senado aprova sistema de alerta para localizar pessoas desaparecidas. Alcolumbre destaca a produtividade das semanas de esforço concentrado. Cidadania digital pode virar parte da educação básica para prevenir riscos no ambiente virtual. Boa noite. O Brasil registrou 43.828 desaparecimentos só no primeiro semestre de 2026, segundo dados do Painel Estatístico do Sistema Nacional de Informações de Segurança Pública do Ministério da Justiça. Para mudar esse cenário, a Comissão de Direitos Humanos aprovou a criação de um Sistema Nacional de Alerta para ajudar a localizar pessoas desaparecidas. Repórter César Mendes.
3: O projeto da senadora Damaris Alves, do Republicanos do Distrito Federal, determina que as buscas comecem logo após o registro da ocorrência e classifica os casos como voluntários, involuntários ou criminosos, cada um com seu protocolo específico. Avisos de alerta serão enviados por aplicativo e internet a pessoas que possam ajudar nas buscas com base na localização da ocorrência. Alterações feitas na proposta original ampliam o conceito de desaparecimento involuntário para incluir grupos vulneráveis como crianças, idosos e pessoas com deficiência e passam a usar o termo desaparecimento criminoso no lugar de desaparecimento forçado, como explica a senadora Roberta Scioli, do Republicanos de Roraima, que leu o relatório.
4: Essa alteração busca evitar o uso inadequado da expressão desaparecimento forçado, que já possui sentido jurídico próprio no direito internacional e no ordenamento jurídico brasileiro.
3: A proposta vai passar por votação em turno suplementar antes de seguir para a Comissão de Constituição e Justiça.
2: O senador astronauta Marcos Pontes, do PL de São Paulo, criticou a medida provisória que prevê a avaliação pelo Ministério da Educação da proficiência dos médicos recém-formados por meio do Exame Nacional de Avaliação da Formação Médica, o ENAMED. Ele defendeu o projeto de lei de sua autoria que prevê a aplicação do exame pelo Conselho Federal de Medicina como requisito para o exercício profissional. Marcos Pontes destacou que um conceito básico da administração é que quem executa não fiscaliza a própria execução. Assim, para ele, quem executa a formação, ou seja, o Ministério da Educação, não pode fiscalizar a própria formação, o que seria um erro grosseiro.
5: Quem tem que fazer esse exame, quem tem que executar esse exame, tem que ser o Conselho Federal de Medicina, que é o órgão preparado para isso, formado por seus pares, os médicos, são aqueles que entendem do que tem que ser feito para que tenha uma medicina melhor no país.
2: Já o senador Plínio Valério, do PSDB do Amazonas, cobrou a votação da proposta de emenda à Constituição, que amplia a autonomia operacional e orçamentária e financeira do Banco Central. Segundo o parlamentar, a PEC 65 de 2023 também prevê medidas para garantir a continuidade do PIX sob responsabilidade do Banco Central. Plínio lembrou que na época houve um acordo para que a proposta fosse votada em plenário após um prazo de 14 dias, solicitado pelo governo, mas a votação até agora não ocorreu. O senador defendeu o cumprimento do acordo e pediu que o texto seja apreciado logo. Para ele, o período eleitoral não deveria impedir a análise.
6: Há uma disputa econômica mais ampla pelo PIX, só não percebe isso quem não quer. O momento é este. No plano internacional, nós temos uma importante conquista a preservar e ampliar. Na nossa economia, sabemos todos a necessidade de defesa da moeda.
2: Após a semana de esforço concentrado realizado pelo Senado Federal, o presidente da Casa, senador Davi Alcolumbre, defendeu o modelo semipresencial. Alcolumbre reforçou a possibilidade dos senadores conciliarem suas obrigações em Brasília sem deixar de prestar conta nos estados. Mais detalhes com o repórter Douglas Castilho.
7: Com a proximidade das eleições, é prática comum no Congresso Nacional a realização de semanas de esforço concentrado, quando os parlamentares se reúnem homem em sessão para intensificar negociações importantes e votar matérias prioritárias. A medida é utilizada já que as reuniões para decidir as campanhas demandam presença maior dos parlamentares.

0: parlamentares em suas bases. Os senadores que pretendem a reeleição têm até o próximo dia 15 para pedir o registro no Tribunal Superior Eleitoral. Ao fim da sessão realizada na última terça-feira, Davi Alcolumbre reforçou a utilidade do calendário especial.
1: Se nós pegarmos a produtividade da atuação do dia de hoje no Senado Federal, nós cumprimos integralmente o que estava pautado pela Secretaria-Geral da Mesa e anunciado, e incluímos outras

0: Centrado.
1: Nas eleições de 2026, 54 vagas no Senado estarão em disputa.
2: O Senado aprovou empréstimos aos municípios de Maceió, em Alagoas, Águas Lindas de Goiás e ao estado de Mato Grosso do Sul. As operações de crédito vão financiar projetos de mobilidade urbana, saúde e infraestrutura. Repórter Lana Dias.
3: Maceió vai contratar 150 milhões de dólares para financiar parte de projetos e obras de infraestrutura e mobilidade urbana, incluindo o sistema de ônibus de trânsito rápido. O dinheiro virá do novo Banco de Desenvolvimento, o Banco do BRICS. Mato Grosso do Sul também foi autorizado a pedir crédito de 80 milhões de dólares junto ao Banco Interamericano de Desenvolvimento, com o objetivo de apoiar a parceria público-privada do Hospital Regional do Estado. A relatora do texto, senadora Tereza Cristina, do Progressistas de Mato Grosso do Sul, explicou que o empréstimo dará mais segurança ao projeto.
4: A operação de crédito contingente constitui instrumento destinado a conferir segurança financeira à parceria público-privada do Hospital Regional de Mato Grosso do Sul, reduzindo os riscos associados ao cumprimento das obrigações do poder público, contribuindo para a estabilidade da relação contratual.
3: Os senadores ainda aprovaram um empréstimo para o município de Águas Lindas de Goiás, que será destinado à infraestrutura, saneamento, mobilidade e demais serviços públicos na cidade. Os textos irão à promulgação.
2: A Comissão de Ciência e Tecnologia aprovou o projeto que inclui a cidade digital como novo eixo da Política Nacional de Educação Digital. A proposta prevê ações nas escolas para prevenir riscos no ambiente virtual. O texto também prevê capacitação de professores e apoio às famílias. A proposta segue para a Comissão de Educação, onde será analisada em decisão terminativa. Mais informações com a repórter Patrícia Oliveira.
5: Com foco no uso de tecnologias digitais por crianças e adolescentes, o projeto aprovado prevê que escolas da educação básica promovam estratégias para prevenir o bullying no ambiente virtual, a superexposição e o uso excessivo de telas, além do compartilhamento indevido de dados e imagens e a desinformação. O texto também prevê a formação de professores e gestores, atenção à saúde mental, campanhas sobre direitos e deveres no ambiente digital e orientação às famílias, aspecto destacado pelo senador astronauta Marcos Pontes, do PL de São Paulo.
6: Às vezes o pai ou a mãe, né, ou os dois, chega e fala assim, deixa lá o celular com a criança conectada, mas não faz ideia com quem essa criança está conversando, não faz ideia o que, ela está vendo.
5: O projeto também estabelece medidas para ampliar a inclusão digital e a educação midiática. A proposta segue para decisão final na Comissão de Educação.
2: Com edição de Paulo Groba e trabalhos técnicos de João Lira, o Jornal do Senado fica por aqui. Acompanhe agora as notícias do Tribunal de Contas da União e da Câmara dos Deputados. Boa noite e um bom fim de semana.
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8: O Tribunal de Contas da União quer ouvir motoristas de todo o país sobre a qualidade dos combustíveis. A consulta faz parte de uma auditoria que avalia a fiscalização da Agência Nacional do Petróleo. Podem participar caminhoneiros, motociclistas, taxistas, motoristas de aplicativo e qualquer pessoa interessada. O questionário pergunta sobre a qualidade dos combustíveis, a fiscalização e o monitoramento realizados pela agência. As respostas vão ajudar o TCU a identificar problemas e auxiliar a auditoria. O objetivo também é melhorar o atendimento às denúncias feitas pelos consumidores. Combustíveis de baixa qualidade podem causar prejuízos aos motoristas, aumentar custos e até comprometer a segurança dos veículos. O questionário pode ser respondido até o dia 10 de setembro. 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
9: Deputados permitem desconto nos salários para pagamento de aluguel.
10: Câmara autoriza porte de arma, oficial de justiça e fiscal agropecuário.
9: Plenário garante novas regras para venda e troca de milhas por dinheiro.
10: Boa noite. A Câmara aprovou um projeto que garante o resgate de milhas por dinheiro e a venda para terceiros nos programas de fidelidade. O repórter

0: Antônio Vital acompanhou a votação.
1: O plenário da Câmara aprovou o projeto que garante direitos das pessoas que adquirirem milhas em programas de fidelidade, como a possibilidade de vender o saldo para terceiros. A proposta regulamenta o funcionamento desse tipo de programa e define regras para a venda, transferência e troca de pontos e milhas por dinheiro. De acordo com o projeto apresentado pelo deputado Ricardo Aires, do Republicanos de Tocantins, as empresas que oferecem programas de fidelidade só poderão restringir a venda de milhas pelos clientes se oferecerem uma opção para converter esses pontos diretamente em dinheiro vivo. Se não houver a opção de troca por dinheiro, a empresa fica impedida de bloquear contas, limitar o número de beneficiários ou dificultar a venda ou transferência dos pontos, com exigências como reconhecimento facial ou biometria. Isso vai valer para o resgate de milhas por produtos ou passagens aéreas, por exemplo. De acordo com o autor da proposta, Ricardo Aires, o objetivo é impedir que uma empresa lucre com a venda de pontos e, ao mesmo tempo, crie empecilhos para o cliente resgatar o que comprou. O relator da proposta do plenário, o deputado Paulo Soares, do Podemos, de São Paulo, defendeu as medidas. Para ele, as administradoras que vendem pontos ou milhas, que hoje têm valor entre R$ 70 e R$ 80, praticam um monopólio quando dificultam o resgate, a venda ou a conversão de milhas em dinheiro.
2: Um projeto como esse estabelece normas importantíssimas para que o consumidor não seja lesado. São regras claramente colocadas para que nenhum dos lados, na verdade, sejam prejudicados e o consumidor tenha livre acesso ao que é direito dele, no caso aqui, no que diz respeito às milhas. Muitas vezes elas vêm como um bônus ou como um cashback, mas em outras ocasiões essas milhas são compradas. E, naturalmente, é fundamental que o consumidor tenha pleno direito de distribuir, comercializar, enfim, fazer o uso que bem entender dessas milhas.
1: O projeto que regulamenta o funcionamento de programas de fidelidade e define regras para venda, transferência e troca de pontos e milhas por dinheiro seguiu para análise do Senado. Da Rádio Câmara de Brasília, Antônio Vital.
3: Consumidor.
4: Juarez Costa, do Republicanos de Mato Grosso, apresentou projeto que determina a retenção do pagamento de compras feitas pela internet até o consumidor confirmar o recebimento do produto. O deputado esclarece que a medida busca reduzir prejuízos provocados por fraudes ou por mercadorias não entregues.
0: Juarez Costa explica que o pagamento poderá ficar retido por até 30 dias. De acordo com a proposta, se o consumidor contestar a entrega, o fornecedor terá 10 dias úteis para comprovar o recebimento ou solucionar o problema. Caso contrário, o valor deverá ser devolvido ao comprador.
3: Habitação.
4: A Câmara aprovou projeto que permite desconto no salário para pagamento de aluguel. Entenda na reportagem de Antônio Vital.
1: O plenário da Câmara aprovou o projeto que autoriza desconto diretamente no salário do inquilino para o pagamento do aluguel. O projeto apresentado pelo deputado Júlio Lopes, do PP do Rio de Janeiro, cria possibilidade de consignação em folha de pagamento para aluguéis residenciais. O sistema será parecido com um dos chamados empréstimos consignados, que permitem desconto em folha para pagar financiamentos bancários. De acordo com a proposta, o aluguel consignado vai funcionar como garantia para as locações, o que pode baratear os custos para o locatário. O projeto estabelece um limite de 30% do salário para o pagamento do aluguel e permite que mais de uma pessoa ofereça essa garantia até alcançar o valor do aluguel. Além disso, prevê que o locatário empregado de empresa pública ou privada ficará dispensado da multa contratual se tiver que devolver o imóvel por conta da transferência para outra cidade. No plenário, o relator, deputado Cláudio Cajado, do PP da Bahia, acatou sugestão de mudança apresentada pela deputada Érica Cocai, do PT do Distrito Federal, que retirou do texto a possibilidade de uso do saldo do FGTS para pagamento do aluguel.
5: Consideramos meritória a emenda de plenário apresentada, vez que preserva a finalidade do FGTS, que é assegurar proteção financeira ao trabalhador em situações específicas, reduzindo-se o risco de comprometimento dessa reserva financeira do trabalhador.
1: O projeto que autoriza desconto diretamente no salário do inquilino para o pagamento do aluguel seguiu para análise do Senado. Da Rádio Câmara de Brasília, Antônio Vital.
3: Justiça.
0: Zé Adriano, do PP do Acre, é autor de projeto que cria procedimento para investigar as causas de incidentes graves em obras e serviços de engenharia contratados pelo poder público. Pela proposta, a análise será obrigatória em situações de acidentes com morte, entre outros.
4: Zé Adriano explica que a proposta prevê investigação técnica independente para identificar as causas do problema e evitar novas ocorrências. O texto também prevê a divulgação de relatórios no Portal Nacional de Contratações Públicas, com as recomendações resultantes da apuração.
3: Votação.

0: aprovou o porte de armas para oficiais de justiça e fiscais agropecuários. O repórter Marcelo Larcher traz mais detalhes sobre as mudanças propostas na legislação.
1: A Câmara dos Deputados aprovou o projeto que autoriza o porte de armas de fogo para oficiais de justiça e auditores fiscais federais agropecuários. O projeto altera o Estatuto do Desarmamento para incluir essas duas categorias entre aquelas que já têm direito ao porte de arma no país. Hoje, essa autorização já vale para policiais, militares e outras carreiras ligadas à segurança pública, desde que cumpram os requisitos legais, como comprovação de capacidade técnica e aptidão psicológica. Pelo texto aprovado, esses profissionais poderão portar arma de fogo de propriedade própria ou fornecida pelas instituições, inclusive fora do horário de serviço, com validade em todo o território nacional, conforme as regras previstas em lei. Outro ponto do projeto é a atualização de regras relacionadas à idade mínima para aquisição de armas. A proibição para menores de 25 anos continua valendo, com exceção das categorias que têm autorização legal para o porte, incluindo agora os oficiais de justiça e os auditores fiscais agropecuários. Relator da proposta, o deputado Jonas Donizete, do PSB de São Paulo, argumentou que a medida reconhece o risco enfrentado por esses profissionais no exercício das funções. Segundo ele, oficiais de justiça e auditores fiscais atuam diretamente na execução de decisões judiciais e em atividades de fiscalização, muitas vezes em situação de tensão e exposição a ameaças. No plenário, o relator foi o deputado Coronel Meira, do PL de Pernambuco. Ele justificou a necessidade de porte de arma para oficiais de justiça.
2: O oficial de justiça exerce, sim, uma atividade marcada pelo risco. É o oficial de justiça que sai dos fóruns dos tribunais para fazer com que a decisão judicial chegue às ruas, às residências, às empresas e tantas vezes aos locais de conflito. É ele quem cumpre mandados de prisão, medidas protetivas de urgência, ordens de busca e apreensão, reintegrações de posse, afastamentos do lar em situação que podem envolver tensão, resistência, violência e risco concreto à própria vida.
1: O projeto que autoriza o porte de arma para oficiais de justiça e auditores fiscais federais agropecuários seguiu para análise do Senado. Da Rádio Câmara de Brasília, com informações de Daniele Lessa e Antônio Vital, Marcelo Larcher.
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4: Segurança Pública.
5: Júnior Ferrari, do PSD do Pará, é autor de projeto que altera a Lei Maria da Penha para obrigar o agressor a ressarcir os custos com o uso da tornozeleira eletrônica. Pela proposta, os valores arrecadados serão destinados a fundos de combate à violência contra a mulher.
0: Júnior Ferrari argumenta que o custo médio mensal de monitoramento de cada tornozeleira varia entre R$ 200 e R$ 300, pagos integralmente pelo Estado. Ele salienta que a cobrança do agressor não será condição para aplicar a medida protetiva.
5: Júlia Arcoverde, do PP do Piauí, é favorável à redução da maioridade penal de 18 para 16 anos. Ele defende ainda a responsabilização de adolescentes entre 12 e 16 anos que pratiquem crimes com violência ou grave ameaça, crimes hediondos e crimes contra a vida.
0: Júlia Arcoverde argumenta que a medida endurece a punição de adolescentes envolvidos em crimes graves e reduz o uso de menores por organizações criminosas. Ele acredita que a proposta adequa a legislação à gravidade desses delitos e amplia a proteção da sociedade.
4: Comissões.
5: A comissão que analisa a redução da maioridade penal iniciou seus trabalhos sob questionamento de inconstitucionalidade. O repórter José Carlos Oliveira nos traz os argumentos.
6: O deputado Aloísio Mendes, do Republicanos do Maranhão, foi eleito presidente da Comissão Especial da Câmara dos Deputados sobre redução da maioridade penal. Os parlamentares vão analisar três propostas de emenda à Constituição que tratam de plena maioridade civil e penal aos 16 anos de idade, redução excepcional da maioridade penal em casos de crimes hediondos e de extrema crueldade e redução geral da maioridade penal para 16 anos, com previsão de que adolescentes entre 12 e 16 anos respondam criminalmente por crimes cometidos com violência ou grave ameaça, crimes hediondos e crimes contra a vida.

0: Aloísio Mendes escolheu como relator o deputado Mendonça Filho, do PL de Pernambuco, que afirmou o foco na construção de uma proposta tecnicamente estruturada nas boas práticas internacionais e moralmente à altura da dor das vítimas e seus familiares.
1: A unificação das PECs que tratam do tema nos permite fazer uma discussão aprofundada sobre como constituir e futuramente regulamentar um sistema prisional juvenil no país, modernizado o sistema de justiça criminal brasileiro para dar uma resposta civilizada à demanda social por justiça.
0: Mendonça Filho apresentou um plano de trabalho para buscar, entre outros pontos, o diagnóstico sobre a promoção da justiça às vítimas, o dimensionamento do impacto civil e o estudo da viabilidade institucional da medida. As audiências na Câmara, os seminários nas 5 regiões do país e as reuniões técnicas com especialistas e entidades vão se basear em 5 eixos temáticos: constitucionalidade, direitos humanos e tratados internacionais, segurança pública, crime organizado e dissuasão penal, infraestrutura e gestão dos sistemas prisional e socioeducativo, impactos jurídicos e legitimidade de eventual referendo popular sobre o tema nas eleições municipais de 2028. Os canais de interação da Câmara com a população, como o E-Democracia, também serão usados para recebimento de perguntas e contribuições por escrito. O relator apresentou um cronograma até a votação da proposta.
1: O debate vai evoluir, certamente numa velocidade reduzida no período eleitoral, mas passada a eleição nós teremos a oportunidade de aprofundar as discussões para que, na minha intenção, até dezembro, tenhamos a votação dessa matéria na comissão especial e no plenário da casa.
0: A redução da maioridade penal é tema polêmico na sociedade, com forte oposição, principalmente de entidades ligadas a direitos humanos. Antes do início dos trabalhos, o deputado Tarcísio Mota, do PSOL do Rio de Janeiro, apresentou questão de ordem para tentar barrar a instalação da comissão. Depois, utilizou o mesmo instrumento para apontar nulidades e inconstitucionalidades do tema. Também citou jurisprudência do Supremo Tribunal Federal, desrespeito a tratados internacionais e risco de transferência de adolescente do sistema socioeducativo para o falido e superlotado sistema prisional comum.
2: A inimputabilidade penal até os 18 anos, assegurada pelo artigo 228 da Constituição Federal, constitui um direito individual do cidadão em desenvolvimento. O artigo 60 da Carta Magna proíbe terminantemente a deliberação de qualquer proposta de emenda tendente a abolir, entre aspas, direitos e garantias individuais. A instalação de uma comissão destinada a suprimir direitos fundamentais em meio a um período de funcionamento prioritariamente remoto dessa casa configura grave cerceamento democrático.
0: O presidente da comissão, Aloísio Mendes, contestou.
3: Os pontos levantados por Vossa Excelência já foram vencidos na CCJ com relação à dissimilibilidade desse assunto e com relação à votação remota. Existem precedentes na casa e hoje o plenário da Câmara está funcionando de forma remota e a comissão segue mesmo o caminho.
0: A comissão é formada por 38 titulares e igual número de suplentes. Os deputados Guilherme Derrite, do PP de São Paulo, Benes Leocádio, do União do Rio Grande do Norte, e Sargento Faul, do PL do Paraná, foram eleitos para as 3 vice-presidências. Da Rádio Câmara de Brasília, José Carlos Oliveira.
4: Trabalho.
5: Ercílio Coelho Diniz, do MDB de Minas Gerais, propõe a criação do Programa Nacional de Retorno Profissional da Mulher 50+. A iniciativa busca facilitar a reinserção no mercado de trabalho de mulheres com mais de 50 anos que tenham ficado afastadas por pelo menos 2 anos.
6: Ercílio Coelho Diniz alega que essas mulheres enfrentam uma dupla barreira ao tentar voltar ao emprego: o preconceito relacionado à idade e à interrupção da carreira. Para ele, o programa valoriza a experiência dessas profissionais e reduz desigualdades de gênero e de idade.
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4: Economia.
5: O Congresso Nacional instalou a comissão que vai analisar a medida provisória que reduz a chamada taxa das blusinhas. A repórter Maria Neves acompanhou.
8: Deputados e senadores instalaram comissão especial para analisar a medida provisória que trata da chamada taxa das blusinhas. Apresentada pelo governo em maio, a proposta reduz a zero a alíquota

0: alíquota do imposto de importação de produtos que custem até 50 dólares dos Estados Unidos, taxa que atualmente é de 20%. Se não for votada até 8 de setembro, a MP perde a validade. O presidente da Câmara, deputado Hugo Mota, adiantou que irá discutir o assunto com o Colégio de Líderes e o presidente do Senado, Davi Alcolumbre, para votar a proposta nas próximas semanas.
1: Para que essa taxação não volte, é necessário que o Congresso Nacional se debruce sobre esse tema nas próximas semanas e eu irei tratar disso no Colégio de Líderes, bem como também com o presidente do Senado, o senador Davi, sobre o que nós iremos fazer juntos, já que é uma comissão mista que depende da participação das duas casas.
0: Para presidir a comissão, deputados e senadores elegeram o deputado Dorinaldo Malafaia, do PDT do Amapá. O vice-presidente será o senador Randolfe Rodrigues, do PT do Amapá, e o relator escolhido foi o senador Eduardo Gomes, do PL do Tocantins. Além de zerar o imposto de importação de produtos de até 50 dólares, a medida provisória reduz a alíquota do tributo de compras internacionais com valores entre 50 dólares e 3 mil dólares para 30%. Até a edição da MP, a alíquota era de 60%. Na justificativa da proposta, o governo sustenta que a medida visa simplificar a tributação e incentivar a adesão dos importadores a programas de regularidade fiscal. A tributação das compras internacionais de baixo valor foi criada no Brasil por meio de uma lei de 2024, que vigorou até a edição da medida provisória em maio. Antes da lei, um decreto de 1980 isentava essas compras do imposto de importação. Da Rádio Câmara de Brasília, Maria Neves.
2: Esporte.
3: Wellington Roberto, do PSD da Paraíba, é um dos autores de PEC que concede imunidade de impostos a entidades esportivas sem fins lucrativos. O texto impede a cobrança sobre patrimônio, renda e serviços das organizações que cumprirem as exigências do Código Tributário Nacional.
4: Wellington Roberto ressalta que o benefício será restrito a entidades certificadas dos setores olímpico, paralímpico, clubístico ou educacional. Ele afirma que a proposta busca ampliar os recursos disponíveis para a formação de atletas e manutenção de projetos esportivos com finalidade social.
3: João Carlos Bacelar, do PL da Bahia, também assina a proposta de emenda à Constituição que pretende incluir as entidades esportivas sem fins lucrativos entre as instituições com imunidade tributária. O objetivo, segundo ele, é equipará-las às áreas de educação e assistência social.
4: João Carlos Bacelar justifica que a medida fortalece o esporte como política pública e garante mais segurança financeira às entidades esportivas certificadas. O deputado diz ainda que o texto mantém a exigência de cumprimento dos requisitos legais para acesso à imunidade.
2: Educação.
3: André Fufuca, do PP do Maranhão, defende a criação de um incentivo educacional no programa Bolsa Atleta. Proposta nesse sentido prevê um adicional de 10% no benefício para atletas que comprovem matrícula e frequência regular em instituição de ensino.
4: Relator da matéria na Comissão de Esporte, André Fufuca avalia que a medida estimula a continuidade dos estudos sem afetar a categoria estudantil, que já exige matrícula como requisito. O deputado acredita que a iniciativa amplia as oportunidades dos atletas após o fim da carreira esportiva.
3: Termina agora o Jornal Câmara dos Deputados, produzido pela Rádio Câmara, com trabalhos técnicos de Wellington Teles, apresentação de Márcio Aquilissardi e Tércia Guimarães. Boa noite para você.
4: A Voz do Brasil volta na segunda-feira. Boa noite e bom final de semana.
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Obrigado, galera! Que noite especial! Muito obrigado pela presença de cada um de vocês nessa noite singular que vai marcar nossa carreira para

0: Até que agora eu tô me acostumando.
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4: E aí, Luiz? Agora é só nós dois.

0: Obrigado, Bruno.
1: E viva esse sonho através da terra do nunca desse cara aqui, ó. Aqui tudo pode, gente. Vamos ser felizes. Obrigado!
2: Sorriso maroto, Rio.

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0: Negócio faz barulho pra Bruno Marrone aí!
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2: Rodrigo, sou teu amigo, tem que te alertar, cara. Meu, alertar o quê, velho? O que você vai falar de novo, velho? Falei mil vezes, eu não vou te falar de novo. Você tá de sacanagem, sai daí.

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1: Bom dia, Marcelo Costa.

Costa, bom dia família, bom dia pais e filhos, filhos e pais, bom dia trabalhadores e trabalhadoras, bom dia feirantes, que Deus abençoe, ilumine os trabalhos, a vida, a missão, as reflexões da Semana Nacional da Família, e hoje estamos encerrando nosso bom dia aos doentes, enfermos, famílias enlutadas, aos idosos. Deus abençoe os que acompanham, cuidam, zelam dos que mais necessitam diante das fragilidades da vida. Que o Senhor derrame bênçãos abundantes sobre os médicos, enfermeiros, enfermeiras, os cuidadores, os que estão recuperando a sua saúde, a sua vida, a sua autoestima. Reze comigo. Senhor nosso Deus, nós vos bendizemos e agradecemos pelo dom de nossas famílias e por nos reunirdes como comunidade nesta Semana Nacional da Família. Derramai sobre nós o vosso Espírito Santo para que nossos lares sejam fortalecidos no amor, na fé e na esperança. Ajudai-nos a viver a comunhão, o diálogo, o perdão e a paz em nossas casas. Que este encontro renove em nossas famílias a alegria do Evangelho, o desejo de caminhar sempre unidos convosco, por Jesus Cristo, vosso Filho, na unidade do Espírito Santo. Amém. Prezado ouvinte, querida família, temos na liturgia de hoje, as leituras voltam a falar da conversão e de acolhida aos pequenos, pois esse gesto revela a conversão. Temos a profecia de Ezequiel, trata de alertar o povo, sobretudo as autoridades, os que têm nas mãos o poder de decisão, para que deixem de praticar abominações, atos que desagradam a Deus, para que todos vivam bem e não pereçam por causa de suas iniquidades. Diz Deus ao profeta que quem errou deve pagar pelos seus erros. Até então, os erros dos pais refletiam nos seus filhos e em outros da sua geração, de modo que quem nada tinha a ver com o erro pagava pelos erros dos outros. Essa situação ocorre porque as consequências de um erro podem ter reflexos também naqueles que não praticam o erro. Reze comigo a oração deste sábado. Deus eterno e todo-poderoso, a quem inspirados pelo Espírito Santo, ousamos chamar de Pai, fazei crescer em nossos corações o espírito de adoção filial, para merecermos entrar um dia na posse da herança prometida. Por nosso Senhor Jesus Cristo, vosso Filho que é Deus, e convosco vive e reina na unidade do Espírito Santo, por todos os séculos dos séculos. Amém. Primeira música da nossa prece do amanhecer. Padre Ezequiel, minha alegria.

Prezado ouvinte, querida família, o evangelho desse sábado, São Mateus capítulo 19, versículos de 13 ao 15. Naquele tempo, levaram crianças a Jesus para que impusesse as mãos sobre elas e fizesse uma oração. Os discípulos, porém, as repreendiam. Então Jesus disse: deixai as crianças e não as proibais de virem a mim, porque delas é o reino dos céus. E depois de impor as mãos sobre elas, Jesus partiu dali. Palavra da salvação. Glória a vós, Senhor. Prezada família, querido ouvinte, o evangelho é relativamente curto, mas traz um ensinamento essencial. Optar pelos pequenos, pelos fracos, pelos dependentes, por aqueles que ninguém valoriza ou a quem não se dá crédito. Enfim, os pobres, os marginalizados, é o caminho que conduz ao reino dos céus. Tudo isso está figurado na imagem da criança que na época de Jesus não tinha a importância que tem hoje. A criança era um ser quase ignorado e pouco valorizado. Não era o centro das atenções, como hoje.

e não havia leis que a defendiam. Quando os discípulos repreendem as crianças para não se aproximarem de Jesus, eles estão agindo conforme a mentalidade da época, aquilo que a lei determinava, a mentalidade de discriminar as crianças e não tratá-las com a devida atenção. Jesus, porém, não permite que eles ajam assim e pede que deixem as crianças irem até ele, porque delas é o reino dos céus. O reino dos céus é dos pequenos, dos fracos, dos excluídos, dos marginalizados, daqueles que pecaram muito e retornam para Deus. Aqueles que não acolhem os pequenos estão se distanciando cada vez mais do reino dos céus, do reino de Deus. Com esse ensinamento, Jesus nos mostra a importância da opção preferencial pelos pobres, também outros marginalizados. A criança continua sendo detentora do reino dos céus, mas junto com elas, todos os que têm um coração de criança ou as necessidades delas. Quem acolhe ou não dificulta que elas sejam acolhidas, participará do reino dos céus com elas. Que sejamos discípulos missionários atentos aos ensinamentos da palavra de Deus e que possamos colocá-la em prática, temendo e servindo a Deus e acolhendo os preferidos do reino, os preferidos do Senhor. A história mostra que os grandes reinos foram ou são conquistados com violência e a força das armas, ao contrário à lógica do mundo. Jesus Cristo afirma que o reino dos céus é conquistado pela justiça, solidariedade, fé e outros elementos presentes somente no coração de quem reconhece a grandeza do próprio Deus. Pai nosso que estais no céu, santificado seja o vosso nome. Venha a nós o vosso reino. Seja feita a vossa vontade, assim na terra como no céu. O pão nosso de cada dia nos dai hoje. Perdoai as nossas ofensas, assim como nós perdoamos a quem nos tem ofendido. E não nos deixeis cair em tentação, mas livrai-nos do mal. Ave Maria, cheia de graça, o Senhor é convosco. Bendita sois vós entre as mulheres. Bendito é o fruto de vosso ventre, Jesus. Santa Maria, Mãe de Deus, rogai por nós, pecadores, agora e na hora de nossa morte. Amém. Prezado ouvinte, querida família, nossa programação Paróquia de São Lourenço. Hoje, sábado, às 19 horas, missas na Igreja Matriz do São Lourenço, missa transmitida e missa na Comunidade São Lucas. Amanhã, domingo, missas na Igreja Matriz do São Lourenço, às 7 horas da manhã, às 9 horas, às 16, às 18 e às 19:30 horas. Também às 9 horas da manhã, missa na Comunidade Sagrada Família e às 19 horas, missa na Comunidade São Geraldo. Que Deus abençoe, que Deus ilumine, que Deus fortaleça. Final de semana, agradeçamos a Deus a semana vivida, os trabalhos realizados, de modo especial, a Semana Nacional da Família. Pela intercessão de São Lourenço, da Sagrada Família de Nazaré, desça sobre você, sua família, nossos lares, a bênção de Deus Todo-Poderoso, Pai, Filho e Espírito Santo. Amém. Grande abraço, felicidades, um feliz final de semana. Na sequência, o Jornal Regional. Última música, Pais Apaixonados. E até segunda-feira, em nova prece do amanhecer.

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7: Jornal Regional. 6 horas 24 minutos, bom dia, hoje é sábado 15 de agosto, começa agora a edição 9059 do Jornal Regional. E você confere na edição de hoje no quadro Reflexão, mês vocacional destaca vida religiosa e novas vocações. Pediatra detalha a importância do aleitamento materno. Mudanças de temperatura reforçam a importância dos cuidados com a alimentação. A adolescente de 12 anos é vítima de agressão física em Carangola. Morador de Maiuaçu, sargento do Corpo de Bombeiros, morre em acidente na BR-262 em Pequiá. Homem de 53 anos é baleado em Simonésia e transferido para o Hospital César Leite. Segurança Pública, agosto lilás e os 20 anos da Lei Maria da Penha. E Polícia Civil autua homem por feminicídio e ocultação de cadáver em Rio Casca.
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7: Em Maiuaçu, céu encoberto na manhã deste sábado. Temperatura no momento está em 17 graus. Confira como fica o clima e o tempo neste final de semana com o professor Rui Brandos Reis.
9: A frente fria que está passando ao longo do litoral da região sudeste deverá deixar o tempo nublado com velocidade de chuvas ocasionais durante o dia neste sábado. Temperatura máxima em Maiuaçu e região em torno de 22 graus. Domingo com muita nebulosidade pela manhã, passando a parcialmente nublado à tarde. A partir de segunda-feira, as temperaturas voltam a subir novamente em toda a região da Zona da Mata. Tempo nublado também com possibilidade de chuviscos no decorrer do dia nas regiões leste e nordeste do estado. Nas demais regiões de Minas, sol entre nuvens. Temperatura máxima na capital em torno de 28 graus. Direto da Clima Tempo, Rui Brandos Reis.
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7: 6h26. Durante o mês de agosto, período dedicado às vocações pela Igreja Católica, a vida religiosa consagrada ganha destaque como uma das formas de entrega a Deus e de serviço à comunidade. Esse é o tema do quadro Reflexão deste sábado, apresentado pelo Padre Mundinho.
10: Olá, meus irmãos e irmãs. No dia 14, na sexta-feira, nós celebramos na liturgia do dia a memória de um grande santo na vida religiosa franciscana chamado São Maximiliano Kolbe, né? São Maximiliano, ele teve uma grande devoção à Nossa Senhora Imaculada Conceição, pertenceu aos frades menores, fundou uma congregação também de padres e freiras para, através da espiritualidade imaculada, realizar o bem na igreja. Morreu no campo de concentração de Auschwitz, na Polônia. Ele entrou no lugar de um pai de família e foi premiado, né, para ser condenado à morte naquele dia. Ele então tomou lugar e disse: eu não sou pai de família, pode deixar esse homem livre para ele poder cuidar da família, eu vou morrer no lugar dele. E São Maximiliano foi eternizado por isso e por tantas outras coisas maravilhosas. Mas São Maximiliano foi um religioso, um frade pertencente à ordem dos frades menores, né? O que nós chamamos de franciscanos. Então, nesse terceiro domingo de agosto, nós celebramos a vida religiosa consagrada dentro do mês de agosto, que é o mês dedicado às vocações. Então, celebrar a vocação à vida religiosa consagrada é o momento de reconhecermos nos religiosos, nas religiosas, nas freiras e frades, monges, irmãos e freis, a consagração a Deus. Tem religioso, religiosa, que consagra a vida toda à oração contínua, o silêncio, a vida nos conventos, na clausura. São chamados contemplativos, mosteiros e conventos em cada lugar do mundo. O papel da igreja nesse mês vocacional é rezar pelas vocações, rezar, pedir ao Senhor que envie operários, né, para fortalecer o grupo de consagrados à vida religiosa, a acolher e apoiar, valorizar o testemunho das comunidades religiosas presentes nas paróquias e dioceses, propor aos jovens criar espaços para que crianças e jovens possam escutar a voz de Deus e considerar a vida consagrada com alegria, sem medo. Então, tenhamos todo carinho, todo respeito com os religiosos e religiosas, que eles só fazem o bem, só realizam aquilo que Deus pede deles, que é a evangelização, o trabalho em assistência social, seja na saúde, na educação ou na inserção em comunidades mais pobres. Rezemos por todos. Um grande abraço do Padre Mundinho e até a próxima, se Deus quiser.
7: Agora são 6:30. E em instantes você confere no Jornal Regional. O pediatra detalha a importância do aleitamento materno. E mudanças de temperatura reforçam a importância dos cuidados com a alimentação.
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4: E o dólar fechou a semana cotado em R$ 5,22, alta de 0,55%. O euro foi negociado em R$ 6,03, alta de 0,88%. Na região de Manhuaçu, café arábica, bebida dura tipo 6, safra nova saca 60 quilos, fechou a semana cotada em R$ 1.753. O café arábica Rio saca 60 quilos, negociado em R$ 1.224. Informações do site agrolink.com.br.
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4: 6 horas 35 minutos. Agosto marca o mês de conscientização sobre o aleitamento materno. A campanha Agosto Dourado faz referência aos inúmeros benefícios do leite materno, considerado muito valioso para a saúde da mãe e do bebê. No Brasil, cerca de 46% das crianças de até 6 anos recebem o leite materno, estatística muito abaixo do esperado pela Organização Mundial da Saúde, que é de 70%. Para entendermos a importância do leite materno, a pediatra em Manhuaçu, doutora Giovana Eringer, detalha os benefícios da amamentação.
5: São muitos os benefícios, né? Ele fortalece o sistema imunológico da criança, ele protege contra infecções, os nutrientes do leite auxiliam no crescimento e no desenvolvimento neurológico, além de prevenir doenças futuras, como por exemplo a obesidade. Então, lembrando que o leite materno, ele é exclusivo até os 6 meses de vida e pode ser complementado até os 2 anos, ou até a mãe e o bebê desejarem. Né? A amamentação, ela auxilia no pós-parto da mãe, reduzindo sangramentos, além disso, estimulando, né, o vínculo do bebê com a mãe. Também auxilia evitando doenças futuras maternas. Existem

0: é importante, caso haja alguma redução na produção do leite da mãe, essa família busque uma orientação profissional para contornar essa situação.
1: O aleitamento materno pode ser desafiador tanto para a mãe quanto para o bebê. E, segundo a médica, isso acontece inicialmente nas fases de adaptação e indica sinais de que a amamentação está sendo eficiente.
0: Sim, pode acontecer a dificuldade para amamentar, o que é um período de adaptação, tanto para a mãe quanto para o bebê. Então, por conta de, às vezes, uma dificuldade na pega do bebê ao seio materno, né, os seios da mãe ficam mais sensíveis, geram muitas dúvidas, né, nesse período da amamentação. É muito importante, né, a busca por orientações, retirar as dúvidas com algum profissional da saúde. Então, a pega do bebê, né, alguns sinais que nós avaliamos, o bebê ele consegue abranger não só o mamilo, mas também a auréola mamária da mãe, né? Ele consegue, a gente consegue ver a deglutição perceptível, né, que ele enche as bochechas, o narizinho ele geralmente fica livre ou levemente encostado no seio da mãe. A mãe não sente dor, não sente incômodo ao amamentar, né? E o bebê está em constante ganho de peso e também apresenta boa quantidade de urina ao longo do dia.
1: De acordo com a médica, a campanha Agosto Dourado é muito benéfica e pode ajudar a elevar os níveis de bebês com amamentação exclusiva.
0: Sim, as campanhas como Agosto Dourado auxiliam muito na disseminação de informações de qualidade, né? Orientam as famílias, retiram as dúvidas, combatem também aos mitos e os tabus. Então, também reforça a importância e os benefícios do leite materno, tanto para a saúde da mãe quanto do bebê. E também é importante a questão da rede de apoio para essas famílias, porque cada família vai ter uma necessidade, uma condição diferente. Então é muito importante esse acolhimento nessa fase tão importante da vida da criança, que é a amamentação.
1: 6h39, as mudanças bruscas de temperatura registradas nos últimos dias têm exigido atenção com a saúde e a alimentação. As oscilações de temperatura podem deixar o organismo mais vulnerável, principalmente entre pessoas que já apresentam sensibilidade respiratória. A nutricionista Jane Pesso destaca que manter uma alimentação equilibrada e uma boa hidratação são cuidados que devem fazer parte da rotina.
2: Realmente, essa semana tem sido interessante, porque até nos atendimentos no consultório, muitas pessoas estão questionando isso, né? Essa mudança brusca de temperatura. Realmente tivemos um final de semana muito quente, muito quente, né? Eu brinquei que parecia janeiro e de repente, segunda-feira, esfriou, né? Esse choque térmico, ele realmente faz a nossa imunidade ficar mais vulnerável. Então, a gente sofre mais mesmo, né? Uma garganta que já fica dolorida, a coriza que volta, o corpo que vai sentindo, né? As reações alérgicas para quem já tem mais essa sensibilidade. E aí não tem outro caminho, né? A não ser reforçar os cuidados com a alimentação nesses dias. Na verdade, a gente precisa de entender que cuidar da alimentação é um processo diário, né? Só a pessoa pergunta assim: quando que acaba? Tipo, né? A gente acompanhamento ali? Não acaba. A gente precisa ter essa consciência, esse entendimento, né? Assim como a gente cuida dos dentes e precisa escovar os dentes todos os dias após as refeições, a gente precisa cuidar desse corpo, nutrindo ele da melhor maneira possível. 70% da nossa rotina alimentar, ela deve estar dentro de uma alimentação saudável. O que é uma alimentação saudável? Que eu vou descascar mais, no sentido que eu vou consumir mais verduras, legumes, frutas, sucos nutritivos, sopas, caldos de legumes, né, saladas variadas, um arroz com brócolis, um arroz com cenoura e vagem, onde eu vou introduzir, né, esses alimentos na minha rotina. E 30% porque eu vou desembalar menos, né? Então, eu vou desembalar só 30% da minha rotina alimentar. Isso significa que esses 30% tá os alimentos industrializados, embutidos, enlatados, é aquilo que a indústria traz.
1: A nutricionista também alerta.

0: alerta para dietas muito restritivas que podem dificultar a manutenção dos hábitos alimentares ao longo do tempo.
1: Tudo que é muito radical, volta a falar sobre isso, e daqui a pouco, verão chegando, nós vamos falar sobre dietas restritivas novamente. A gente não leva para frente, né? O que é radical não muda hábito. O que é radical, ele é temporário e tempo curto, na verdade. Então, assim...

0: saciedade, né? Capricha mais no consumo de verduras e legumes. Água, alimento essencial nesses dias, né? Tá muito alerta ao consumo de água, quanto de água você tem tomado, melhora esse consumo. Então, esses cuidados são essenciais. E voltando a falar aqui, alimentação antes de tomar qualquer remédio, tomar qualquer vitamina, qualquer suplemento, ela é a base, né? Porque às vezes eu vejo muito e ouço muito isso ainda. Ah, mas eu estou tomando vitamina C. Ah, mas eu estou tomando um polivitamínico em comprimido. Mas o que você tem alimentado? Porque a maior biodisponibilidade dos nutrientes se encontra no alimento in natura, não naquele industrializado. Então, a gente não pode esquecer disso também.
1: Agora, 6:43. E daqui a pouco você confere no Jornal Regional. Morador de Manhuaçu, sargento do Corpo de Bombeiros, morre em acidente na BR-262. E homem de 53 anos é baleado em Simonésia e transferido para o Hospital César Leite.
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2: 6h47, um adolescente de 12 anos foi vítima de agressão física na rua Juca de Souza, no bairro Varginha, em Carangola, no final da tarde desta quinta-feira. Ele foi atendido pelo SAMU e se queixava de dores abdominais, além de apresentar vômitos durante o atendimento. O adolescente foi encaminhado à Casa de Caridade de Carangola. E um sargento do Corpo de Bombeiros morreu na manhã desta sexta-feira em um acidente na BR-262, na localidade de Pequiá, em Una, na região do Espírito Santo.
3: Segundo informações da corporação, Juan Gustavo Palumim, de 40 anos, pilotava uma motocicleta que se envolveu em uma colisão com uma picape. O militar era morador de Manhuaçu e seguia para a companhia de Venda Nova do Imigrante, onde assumiria o serviço como chefe de guarnição. A Polícia Rodoviária Federal informou que o acidente aconteceu por volta das 6 horas e 23 minutos da manhã, no quilômetro 194 da rodovia. O Serviço de Atendimento Móvel de Urgência SAMU foi acionado e confirmou a morte do sargento no local. As causas da colisão ainda não foram informadas. A Polícia Científica também foi acionada para realizar a perícia e os demais procedimentos necessários. O 4º Batalhão de Bombeiros Militar lamentou a morte do sargento e manifestou a solidariedade aos familiares e amigos. Segundo a corporação, a partida precoce do sargento Juan deixa uma profunda dor entre seus irmãos de farda, amigos e todos aqueles que tiveram a oportunidade de conviver com ele e compartilhar a nobre missão de salvar e proteger vidas, segundo a corporação.
2: Agora 6h50, um homem de 53 anos foi transferido pelo Serviço de Atendimento Móvel de Urgência, o SAMU, nesta quinta-feira, após ser vítima de perfuração por arma de fogo em Simonésia.
3: O paciente recebeu atendimento no pronto atendimento do município e posteriormente foi encaminhado ao Hospital César Leite, em Manhuaçu. O SAMU não detalhou as circunstâncias da ocorrência. Em nota sobre o caso, a Polícia Militar de Minas, por meio do 11º Batalhão de Polícia Militar, informou que, conforme registrado na ocorrência, o condutor desobedeceu a ordem de parada e avançou com a motocicleta na direção de um policial militar. Diante da situação, o militar efetuou um disparo de arma de fogo que atingiu o motociclista na região do tórax. A motocicleta foi removida ao pátio credenciado. A perícia técnica compareceu ao local e realizou os trabalhos pertinentes. Foram adotadas as providências relacionadas às infrações de trânsito, bem como os procedimentos de Polícia Judiciária Militar para a apuração das circunstâncias da ocorrência. Familiares e moradores questionam a versão apresentada, mas o caso agora será investigado pela Polícia Civil.
2: 6h51. E no próximo bloco do Jornal Regional você confere Segurança Pública, Agosto Lilás e os 20 anos da Lei Maria da Penha. E Polícia Civil autua homem por feminicídio e ocultação de cadáver em Rio Casca.
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3: 6h55, neste mês de agosto, a campanha Agosto Lilás nos convida a uma reflexão ainda mais profunda e urgente. Em 2026, a Lei Maria da Penha completa duas décadas de vivência, um marco histórico no enfrentamento à violência doméstica e familiar no Brasil. Contudo, a rotina da atividade policial nos mostra de forma dolorosa que a existência do texto legal por si só não é suficiente para conter a violência se não houver engajamento de toda a comunidade. No quadro Segurança Pública, o delegado de Polícia Civil, Dr. Carlos Roberto Souza, conta que é fundamental compreender que o feminicídio raramente é um ato isolado ou repentino.
4: Neste mês de agosto, o Agosto Lilás nos convida a uma reflexão ainda mais profunda. Em 2026, a Lei Maria da Penha completa 20 anos. São duas décadas de uma legislação que representou um avanço histórico no enfrentamento da violência doméstica e familiar no Brasil. Mas a experiência cotidiana nos mostra de maneira dolorosa que a existência da lei, por si só, não é suficiente. Falo também como delegado de polícia e como alguém que neste início do mês de agosto acompanhou, investigou e concluiu uma investigação, uma ocorrência que nos marcou profundamente. Em Rio Casco, uma jovem de 25 anos foi vítima de feminicídio praticado, segundo as investigações conduzidas pelo próprio companheiro. Uma morte brutal ocorrida no contexto de uma relação aparentemente marcada por conflitos recorrentes. Não havia vítima uma medida protetiva vigente. Sem antecipar conclusões que pertencem à investigação, esse caso nos impõe uma pergunta que precisa ser feita por toda a sociedade. Quantas tragédias ainda podem ser evitadas antes que a violência alcance seu ponto extremo? A violência doméstica raramente começa no feminicídio. Na maioria das vezes, ela vai se construindo silenciosamente. No controle excessivo, no ciúme transformado em posse, na humilhação, nas brigas recorrentes, nas ameaças, no isolamento, nas agressões psicológicas e depois físicas. Por isso, precisamos aprender a recorrer e reconhecer os sinais antes que sejam tarde. A Lei Maria da Penha é fundamental. As medidas protetivas são instrumentos importantes e podem salvar vidas. A atuação das polícias, do Ministério Público, do Judiciário, da Assistência Social, da Saúde é indispensável, mas nenhuma instituição isoladamente consegue enfrentar um problema que possui raízes sociais, históricas e culturais tão profundas. Precisamos fortalecer as redes de proteção, precisamos de famílias mais atentas, comunidades que não tratem violência dentro de casa como um problema particular do casal e pessoas dispostas a acolher, orientar e buscar ajuda diante dos primeiros sinais de abusos e conflitos. Também precisamos conversar mais com os filhos e as filhas sobre relacionamentos saudáveis. É necessário ensinar que o amor não é posse, ciúme não é prova de afeto, controle não é cuidado, ameaça não é discussão normal de casal. Nenhuma relação afetiva pode evitar e retirar de alguém sua dignidade, sua liberdade ou o direito de decidir sobre a própria vida. Ao completar 20 anos, talvez uma das maiores mensagens da Lei Maria da Penha seja justamente esta. Combater violência contra a mulher não é responsabilidade apenas da vítima nem somente do Estado. É responsabilidade de todos nós. Que este mês, o mês do Agosto Lilás, não seja apenas uma campanha ou uma cor no calendário, que seja um chamado permanente à atenção, ao diálogo, à responsabilidade, porque quando os sinais são percebidos, quando a vítima encontra apoio e quando a sociedade age a tempo, uma história que parecia e poderia terminar em morte pode encontrar outro caminho.
3: 6:59, a Polícia Civil atuou em flagrante um homem suspeito de prática de feminicídio consumado e ocultação de cadáver em Rio Casca. Detalhes com Ana Flávia Domingos.
5: Durante as diligências, o suspeito foi identificado e localizado pela Polícia Militar, momento em que ele indicou a localização do corpo da vítima, uma mulher de 25 anos. Segundo as diligências, o feminicídio ocorreu com agressões por porrete, amarração pelos tornozelos, arrastamento por 12 quilômetros e ocultação do cadáver. A perícia oficial da Polícia Civil de Minas Gerais realizou exames nos locais relacionados ao crime e no veículo investigado, além de recolher objetos e vestígios que serão submetidos às análises técnicas pertinentes. O homem foi conduzido à unidade policial, teve a prisão em flagrante ratificada, sendo direcionado ao sistema prisional, onde permanece à disposição da Justiça. O corpo da vítima foi direcionado ao posto médico legal de Ponte Nova para exames necroscópicos. As investigações prosseguem na Delegacia de Polícia Civil em Rio Casca para o completo esclarecimento das circunstâncias do crime.
3: Agora 7:01. E termina aqui mais uma edição do Jornal Regional, uma produção do Tribuna do Leste, Rádio Manhuaçu. Jornal Regional volta na próxima segunda-feira a partir das 6:20. Tenham todos um excelente final de semana.

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2: Bom dia. Bom dia, meus queridos ouvintes da Rádio 9 FM. Hoje, sabadão, dia 15 de agosto de 2026, está começando agora o seu programa matinal favorito, o Bom Dia Nova. Eu sou Henrique Souza e te faço companhia até às 11 horas da manhã, trazendo para você muito mais do que notícias e músicas. Aqui, o seu dia começa com energia positiva, informações fresquinhas e, claro, aquele bate-papo que você adora. Prepare-se para uma manhã repleta de música boa, dicas imperdíveis e tudo o que você precisa saber para enfrentar o seu dia com o pé direito. Então aumente o volume do seu rádio e fique com a gente, porque aqui na 9 FM, o seu bom dia começa agora!
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2: Rádio Nova 7:17.
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2: Muito bem, para começarmos o nosso dia, para começarmos bem a nossa manhã maravilhosa de sábado, eu tenho uma mensagem para você. Preste muita atenção, porque essa é a mensagem do dia. Nós começamos o nosso dia com uma mensagem de fé, de reflexão, que eu tenho certeza que vai tocar o seu coração. Preste muita atenção. 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
2: Aquilo que você diz carrega sementes. Algumas palavras plantam esperança, outras plantam medo. Algumas levantam quem está caído, outras podem ferir um coração sem deixar marcas visíveis. Por isso, hoje, escolha com carinho aquilo que você fala. Em vez de dizer "eu não vou conseguir", diga "eu vou tentar mais uma vez". Em vez de dizer "nada dá certo para mim", diga "dias melhores estão chegando". Em vez de dizer eu sou fraco", diga "eu sou capaz de enfrentar esse dia". Não significa ignorar os problemas. Significa não permitir que as dificuldades tenham a última palavra sobre a sua vida. Fale coisas boas sobre você. Fale palavras de coragem para quem está ao seu lado. Abençoe a sua casa com palavras de paz. Diga "eu te amo". Diga "vai ficar tudo bem". Diga "você é importante para mim". E principalmente, fale coisas boas para sua própria vida. Porque muitas vezes, antes de alguém acreditar em nós, precisamos aprender a acreditar em nós mesmos. Bom, que hoje a sua boca seja um instrumento de esperança, que suas palavras sejam como chuva sobre a terra seca, sabe? Trazendo vida, renovando forças e fazendo florescer aquilo que parecia perdido. A palavra nos ensina em Provérbios que diz que a morte e a vida estão no poder da língua. Por isso, eu quero dizer para você, tenha cuidado com aquilo que você declara sobre a sua vida. Não diga "eu não vou conseguir", diga "com Deus, eu vou continuar". Não diga "não existe saída", diga "Deus abrirá um caminho". Existem dias em que as lágrimas, eu sei, falam mais alto, em que o coração fica cansado e a esperança parece pequena, mas é justamente nesses momentos que precisamos abrir a boca para declarar a nossa fé. Diga "eu confio em Deus", porque a palavra que sai da nossa boca revela muito daquilo que está dentro do nosso coração.

0: hoje mesmo. Escolha palavras que edificam. Abençoe a sua família, encoraje alguém que está passando por uma luta, diga algo que Deus ainda pode fazer coisas maravilhosas. E quando falar coisa, não seja seu próprio acusador. Lembre-se de que você é especial. Talvez hoje você não esteja enfrentando um dia muito bom, mas Deus continua trabalhando, mesmo quando você não consegue enxergar. Essa é a mensagem que eu tenho para você nesta manhã. Que as suas palavras sejam sementes de fé, amor e esperança. E que ao terminar esse dia, você tenha uma certeza no coração que vale a pena continuar. Não desista, continue, acredite. Deus é muito bom estar no controle de tudo. Essa é a mensagem que eu tenho para você nesta manhã. Nunca se esqueça, todos os dias, sempre, lembre-se disso. Seja grato, seja feliz. Que Deus abençoe seu dia, que seja um dia maravilhoso. Tenho certeza que vai dar tudo certo, viu? Já deu.
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6: 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Aqui vão algumas sugestões práticas para manter o corpo saudável durante essa estação fria. 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
3: Muito bem, aqui no Bom Dia Nova, além de música boa, muita informação para você. E agora nós iremos conferir a cotação do café. 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
5: Onde você estiver, bom dia. Bom dia, meus queridos. E aí, tudo bem com você? Ah, eu espero que sim, viu? Espero que você esteja bem. Espero que você esteja feliz. Nesta manhã maravilhosa de sábado, final de semana já começou. Bom demais, sabadão da Rádio Nova, hein? Junto com você nessa manhã lindona, até às 11 horas você é meu convidado. Ainda hoje, vamos falar sobre futebol, claro. Os jogos que acontecem esse final de semana. Muita coisa boa pra acontecer. Informação com credibilidade, tem previsão do tempo, notícia boa.

Resenha da Nova, que a gente fala dos famosos. E claro que tem Alô na Rádio Nova. É o momento que a gente fala dos nossos ouvintes. É. Quero saber o que você está aprontando aí. Tem ouvinte que está na praia até hoje, gente. Você acredita? É. Daqui a pouco quero mandar um abraço para minha amiga que está no Rio de Janeiro. Fiquei sabendo que ela até perdeu o cachorro lá na praia. Mas achou o cachorrinho, viu, gente? Deu certo. Ela tá de férias. Bora participar com a gente aqui. Quem manda é você. Pode pedir música. Pode mandar alô pra alguém. Quer declarar o seu amor? Hein? Tá solteiro? Tá solteira? Vamos tentar desencalhar essa galera. Agora, você que já está comprometido, comprometida, manda aí a sua declaração também pra quem você quiser. Aproveita. Final de semana tá aí, ó. Quem sabe? É, aproveita. Adiciona o nosso WhatsApp, que é o 33984-541735. É o WhatsApp da Rádio Nova, para você participar, enviar a sua mensagem, pedir a sua música. Se você estiver trabalhando, tá trabalhando hoje, me conta, quero saber. Ou se você está em casa, tá de bobeira, tô em casa, Henrique, só curtindo a Rádio Nova. Então bora participar com a gente, tô esperando a sua participação. Ah, tem aquela... Ah, a vinheta de bom dia. Tá de volta. Vamos dar bom dia pra essa galera? Bom dia, meu povo.

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0: Agora sim, meus amigos. Oficialmente, bom dia pra todo mundo. Então, sabadão, bora mexer o doce? Bora mexer o doce? Claro que vai rolar um Guilherme Silva pra animar a nossa manhã. E tira o pé, tira o pé, tira o pé.

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1: Agora são 8 horas.
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2: Muito bem, agora são 8:02 e eu falei que seria um sábado bem animado, não é mesmo? Tá vendo aí, né? Só música boa, que animação. Sabadão é assim, tem que ser animado mesmo.

0: Nada de ficar, música triste, aquele climão, não. Que isso, bora ser feliz, gente. É sábado, final de semana, bom demais. Além de música boa, muita informação, vocês já sabem que aqui você fica sempre bem informado. O agro não para e a notícia também não. A informação também não para. O nosso quadro Agronotícias, trazendo para você as principais do mundo do agronegócio. 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
0: Muito bem. Uma informação importante para você. Tenha cuidado para reduzir o risco de fermentação do café. A fermentação indesejada dos frutos de café entre a colheita e o início do processamento pode comprometer a qualidade da bebida e reduzir o valor comercial dos lotes. O risco aumenta quando os frutos permanecem por muitas horas em sacarias, montes, tulhas ou áreas de recepção, especialmente em condições de calor e umidade. Durante a colheita, concentrada principalmente entre maio e setembro, o planejamento da mão de obra, do transporte e da capacidade de lavagem, despolpa e secagem é fundamental para evitar o acúmulo de frutos. A movimentação rápida do café também reduz o aquecimento e a deterioração quando frutos maduros ou sobremaduros permanecem amontoados, leveduras e bactérias presentes na casca e na mucilagem passam a consumir os açúcares disponíveis. O processo pode gerar álcool, ácidos orgânicos, gás carbônico e calor, resultando em fermentação espontânea e descontrolada. Informações diretamente do agrolink.com. E esse foi o nosso quadro Agronotícias, as principais informações para você, meu amigo produtor rural, homem do campo, cafeicultor, aqui no Bom Dia Nova, sempre bem informado.
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0: Muito bem, agora são 8h36. Bom dia pra você que sintonizou o seu rádio aqui na 88. Valeu, tamo junto, viu? Na Rádio Nova. Você está curtindo o Bom Dia Nova e eu sou o Henrique Souza. É um prazer ter você junto comigo. Valeu! Ó, o som de Henrique Juliano. A maior saudade, você já viu aí, né? Música boa é garantida. Além de música boa, muita informação. Nós iremos conferir como vai ficar o clima aqui na nossa cidade e também na nossa região. O nosso quadro Tempo e Temperatura. Quem traz as informações é o professor Rui Brandos Reis, direto da Clima Tempo. 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
5: A frente fria que está passando ao longo do litoral da região sudeste deverá deixar o tempo nublado com velocidade de chuvas ocasionais durante o dia neste sábado. Temperatura máxima em Manhuaçu e região em torno de 22 graus. Domingo com muita nebulosidade pela manhã, passando a parcialmente nublado à tarde.

0: Age. A partir de segunda-feira, as temperaturas voltam a subir novamente em toda a região da Zona da Mata. Tempo nublado também com possibilidade de chuviscos no decorrer do dia nas regiões leste e nordeste do estado. Nas demais regiões de Minas, sol entre nuvens. Temperatura máxima na capital em torno de 28 graus. Direto da Clima Tempo, Rui Brandos Reis.
1: Muito bem, esse foi o professor Rui Brand, direto da Clima Tempo, trazendo todas as informações. Conferindo agora em Manhuaçu, nesse exato momento. Em Manhuaçu está 20 graus, o céu está nublado e a máxima para hoje é de 26 graus. Esse foi o nosso quadro Tempo e Temperatura. 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

0: 8h50, Hugo Henrique Mala. Essa música tá fazendo sucesso. E se é sucesso, claro que toca aqui na Rádio Nova. Eu tenho uma ótima notícia pra você. O WhatsApp já está liberado. Tá liberadaço o WhatsApp da Rádio Nova pra você participar. Então pega o telefone, adiciona aí o nosso WhatsApp, manda o seu alô. Alô, Henrique, bom dia. Manda o seu bom dia. Me conta o que você está fazendo, onde você está. Quero saber, sou curioso, viu? Manda aí, quero mandar um abraço para todos vocês. Se você ainda não tem o WhatsApp da Rádio Nova, como assim você ainda não tem? Me ajuda aí, né? Adiciona, anota, vai.
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0: Alô, alô. Simbora atender os melhores ouvintes desse Brasil. Quem tá mandando o áudio? Minha amiga, bom dia, Rose. E aí, mulher? Alô, solta alô. A sua voz aqui no WhatsApp do Bom Dia Nova, Rose. E aí, minha querida? Tudo bem?
5: Bom dia, Rico. Bom dia.
0: Oh, peraí, tá acelerado.
5: Bom dia.
0: Tá falando dois. Bom dia, mulher.
5: Estamos aqui ligadinhos desde as 5 da manhã.
0: Que isso? 5 horas da manhã?
5: Manda um alô pra nós aí. Nós estávamos com saudade de ouvir sua voz.
0: Ah,
5: né?
0: Valeu.
5: Ouvir o programa aí. Toca um forrozão pra nós aí, que você sabe que nós gosta.
0: Sim.
5: E sábado.
0: Sábado.
5: Em nome de Jesus. Deus abençoe a sua vida aí e toda
0: Amém.
5: A família.
0: Amém. Um abraço pra vocês, Gilza e a Rose. Tamo juntos. Valeu, meninas. Ah, valeu. Muito obrigado. Ótimo dia pra vocês. A minha amiga Cássia, oi Cássia, lá em Reduto, tudo bem, mulher? Henrique, nós estamos aqui, ó, desde cedo também, viu? Manda um abraço pra tia Ivone e o tio Altamir. Depois nós queremos ouvir aí um... Ah, ela falou, obrigado, boca de sacola. Ô Cássia, você tá me chamando de boca de sacola, né? Mas tem um colega nosso aí... Ele parece que tem figurinha sua, tá? Parece que foi seu vizinho. Tem algumas figurinhas. E falou que vai me mandar, viu? Então, ó, se liga, viu, mulher? Fica ligado, hein? Tá vendo? Quem tiver a figurinha da Cássia, a Ruda, pode me mandar aí no WhatsApp, que ela fica me chamando de boca de sacola. Lá em Reduto, um abraço pra você. Ela falou, já dancei forró com meu esposo aqui, Henrique. Amanhecer com o sabadão animado. Aí sim, Cássia. Um abraço pra você, pro maridão, pra todo mundo. Tamo junto, mulher. Tá vendo, gente? É a Cássia, terrível ela. Chama de boca de sacola. Ó, deixa eu mandar um alusão pra ela, minha amiga Gislaine, a mulher da figurinha. Essa aqui faz figurinha também.

0: Se tiver alguma aí da Gislaine, da Cássia, ou se quiser fazer uma, pode me mandar. Ô Gislaine, bom dia, Tia Gi! Alô, Tia Gi! Bom dia, bom dia! Ela que deu uma parada, não tá curtindo muito festa. Será que Tia Gi saiu do 0 a 0, gente? Será que ela não é mais a... não ficou pra titia? É porque ela não tá indo nas festas mais. Teve festa aí recentemente, Mari Fernandes, Country Beach. Esses dias aí, né? Ontem, não vi notícias. Ninguém comentou nada, se encontrou com o Tia Gi na festa, no forró. É, tô curioso. É porque teve uma festa aí... deixa abaixo, né? A gente não pode comentar. A outra festa que teve, a última que ela fez, ó. Deixa abaixo, a gente não pode comentar. Mas será que Tia Gi saiu do 0 a 0, gente? Vou ter que perguntar depois pra minha amiga Ângela, que é a irmã dela, ou pra nossa amiga Amanda, que também é amiga dela aí. Será que Tia Gi tá muito quietinha? Quando começa a ficar caseira assim, fica muito em casa, sextou, fica em casa, final de semana não sai. Já vi tudo, viu? Ah, vamos ter que descobrir qual é o nome do peão. Do cowboy. Um abraço pra você, minha querida. Ótimo dia, viu? Já tomou um cafezinho? Bora mexer o doce, Henrique. Simbora! Ai, ai. Quem tá na sintonia participa... Ah, claro, ela. Minha amiga Dona Ivone. Oi, Dona Ivone. Tudo bem, mulher? Mandou um áudio aí. Bom dia, Dona Ivone. Solta a sua voz aqui no WhatsApp do Bom Dia Nova. Dona Ivone... Oi, alô,
1: Oi,
0: Dona Ivone.
1: Bom dia, bom tudo dia. Bem? Aqui é Ivone de Aguaraí.
0: Tudo bem com a senhora?
1: Queria pedir a música hoje.
0: Qual música?
1: É Mato Grosso e Matias, Igrejinha Azul.
0: Igrejinha
1: oferecer
0: Azul?
1: A minha sobrinha Cássia Reduto, minha sobrinha Bibi, a minha sobrinha Graziela em Guarani, o esposo dela, e a Jandira Gomes, Denise de Lima e Dona Margarete. Tô com uma frase, minha filha Zé Márcio, pra você. Obrigada.
0: Um abraço pra senhora, minha querida Dona Ivone. Bom demais ter a senhora aqui com a gente participando, viu? Comercino Ferreira, bom dia pra você. Então, pessoal, simbora, né? Porque é final de semana. Quem tava solteiro, será que ela encontrou o peão tatuado? Bora animar, meu amigo. Sabadão, 8h56. É o peão todo tatuado aí, gente. Se alguém descobrir alguma coisa, me conta, viu? Tô querendo saber, sou curioso. Simbora.
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0: Eita, meu parceiro!
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1: Todo mundo ouve, agora são 9h11, é o som de Hungria Temporal, só música boa. Bom, simbora, bora falar de futebol. E aí, será que tem palmeirense aí? Não, nós já falamos, né, ontem sobre o Botafogo. Lorena Correia trouxe aqui todas as notícias sobre o Fogão. Mas agora, bora falar do Brasileirão, mais uma rodada. É o placar esportivo, aquele momento que a gente comenta sobre futebol. Na segunda-feira tem Lorena Correia, ela traz os detalhes, a informação, claro. É, tem uma galera que fica cornetando, né? 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
1: Muito bem, o Fluminense recebe o Palmeiras neste sábado no Maracanã, pela 23ª rodada do Campeonato Brasileiro, e a bola rola a partir das 4h30. A partida será transmitida ao vivo de forma exclusiva no Premier. O GE também acompanha todos os lances em tempo real e com vídeos. Fluminense chega pressionado e com a cabeça no jogo de volta da Libertadores. Após empate de 0x0, né, no Maracanã, no jogo de ida, a diretoria do clube demitiu o treinador Luiz, que amargava a sequência de 8 jogos sem vencer. Marcão, auxiliar fixo, assume o comando técnico da equipe pela 10ª vez na história e busca retornar.

0: retomar o caminho das vitórias, visando se manter ali no G4 do Brasileirão. O Palmeiras, por sua vez, é líder do campeonato, com 48 pontos, e também divide atenções com a Libertadores. O Verdão tenta a recuperação antes de enfrentar aí o Cerro no Paraguai. Os times ficaram no 1-1 lá no Nubank Park. E no Brasileirão, a equipe viu o Flamengo diminuir a vantagem no Brasileiro. Agora de 6 pontos, com um jogo a menos para a equipe carioca.
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0: Bom, já que nós estamos falando do Brasileirão, bora dar aquela conferida na 23ª rodada. Esse final de semana, como eu já disse, tem Fluminense e Palmeiras se enfrentando às 4h30. Hoje tem Atlético Paranaense e Bragantino às 18h30. No Morumbi, São Paulo e Coritiba se enfrentando às 9h da noite. Amanhã tem Chapecoense e Bahia, 11h da manhã. Vasco da Gama encontrando Santos amanhã 4h da tarde em São Januário, em casa, viu? Vasco e Santos amanhã 4h. Domingão, Arena MRV Atlético Mineiro e Grêmio, 4h. Mirassol amanhã e Flamengo. Mirassol e Flamengo às 18h30. No domingo, Vitória e Botafogo às 18h30. Corinthians e Cruzeiro amanhã às 19h30. E na segunda-feira tem Internacional e Remo às 8h da noite. É. Essa é a rodada aí do Brasileirão, 23ª rodada esse final de semana.
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0: Muito bem, esse foi o nosso quadro Placar Esportivo, as principais informações, tudo sobre futebol. Aqui você fica sabendo de tudo, viu? É, fica sabendo de tudo. 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Na segunda-feira, Lorena Correia vai trazer aqui para você os resultados dos jogos, como que ficou o placar.
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0: Dois tristes, né, meu amigo? É, quero saber se tem uma galera que tá triste. Será que tem gente que tá feliz hoje? Conta pra mim, quero saber. Bora participar, porque o nosso WhatsApp já está liberado. 33984-541735. WhatsApp da Rádio Nova, pra você mandar o seu alô, viu? Tô esperando. Simbora, meu povo. Vamos ver quem tá participando com a gente. Lembra que se tem ouvinte mandando mensagem, tem alô na Rádio Nova, os melhores ouvintes desse Brasil.
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0: Muito bem, deixa eu ver quem tá na sintonia. Alô pra ela, Sofia? Oi, menina, bom dia, solta sua voz.
3: Oi, Henrique, meu nome é Sofia.
0: Oi, Sofia.
3: Aqui de Ograí. Hoje eu quero passar a música...
0: Qual música?
3: Texana 37.
0: Texana 37.
3: Hoje eu quero passar essa música pra todo mundo da minha família, principalmente pra vocês na rádio, da minha rádio, Nova FM.
0: Ah, meu Deus do céu, que coisa mais fofa, Sofia. Um abraço pra você, deixa comigo. Claro que vai rolar a sua música daqui a pouquinho, viu?
4: Oi, Henrique.
0: Oi,
4: bom
0: quem
4: dia.
0: É?
4: Bom dia.
0: Andréia. Oi, mulher.
4: Henrique, tá com uma música aí pra mim do Vitor e Léo, Vai Me Perdoando. Oferecer aqui pro pessoal da comunidade do Córrego da Laje.
0: Córrego da Laje. Ah, legal.
4: Pra todos os ouvintes.
0: Tá bom.
4: Bom dia.
0: Bom dia.
4: É um sábado abençoado aí.
0: Amém, Andréia. Pra você também, minha querida. Um alôzão pra todo mundo aí no Córrego da Laje, em Santana do Manhuaçu. Tamo junto, pessoal. Valeu. Bom dia, bom dia. Ah, são os melhores desse Brasil. E o meu amigo Saulin. Salve, salve, Saulin. Bom dia, bom dia. É o patrão do Fernandinho. O Fernandinho foi trabalhar hoje, final de semana ou não? Tá descansando. É, filho, vai trabalhar, Fernandinho. Ó, o Saulin Pagodeiro, Henrique, na área. Manda aquele alô. Aquele alôzão pra galera aqui. Tá trabalhando hoje? Eu queria saber se a galera tá trabalhando aí, ô Saulin. Não? Um abraço pra todos da comunidade Santa Luzia. Toca aí de ursinho pra gente, Henrique. Valeu. Deixa comigo, Saulin. Um abraço pra você, pra todo mundo aí, viu? E Geraldo Santa Luzia, valeu. Um abraço para minha amiga Sandra Dutra. Oi, Sandra. Bom dia, mulher. Tudo bem com você? Bom dia, Sandra Batista Dutra. Que Deus abençoe o nosso dia sempre. Valeu, mulher. Poliana também está na sintonia. Oi, Poliana. Tudo bem, mulher? Bom dia, Poliana. Participando com a gente da Ponte do Silva. Henrique, quero ouvir Simone Mendes, tá bom, daqui a pouquinho ofereço pra minha filha Michele. Oi, Michele, bom dia pra você, pra todo mundo na Ponte do Silva. Valeu, valeu, Poliana. Bom, já que a minha querida Sofia pediu, bora curtir. Bruno Barreto, Texana 37, 926, simbora.
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Pichote, Maria Boba, bom demais. Claro que um final de semana combina com Pichote. Um alô pra você que tá curtindo a Rádio Nova pelo aplicativo. Você que tá com o aplicativo sintonizado na 88.3, valeu, tamo junto. Tá em casa? Tá no aplicativo aqui em Manhuaçu, na nossa região? Me conta, você que está usando o aplicativo da Rádio Nova, manda mensagem aí, clica nesse íconezinho do lado do... Tem um aplicativo, aí tem um ícone do WhatsApp, clica aí nesse ícone e manda mensagem pra gente. Henrique, tô curtindo pelo aplicativo, viu? Eu sei que você tá me escutando agora pelo aplicativo ou pelo site. Valeu pra galera que tá no site da Rádio Nova. Muito obrigado, tamo junto, pessoal. Valeu, valeu, valeu. Os melhores ouvintes desse Brasil. Deixa eu mandar um abraço pra essa galera que tá sempre participando com a gente. Ó, muito obrigado, um abraço pra minha amiga costureira, a Márcia Domingues. Oi, Márcia, tudo bem, mulher? Bom dia. Henrique, tudo bem? Hoje eu estou mais feliz. Por que será, hein, mulher? Toca uma música do Belo. É, Tua Boca. Claro que vai pro PH, um beijo no coração pra ele. Um bom final de semana pra você. Agora, Henrique, só volto segunda-feira, viu? É, mulher, você tá podendo, viu? Aí sim. Ai, ai, entendi, entendi. Um abraço pra você, minha querida. Ótimo dia, viu? Ai, ai. Ó, quem tá no aplicativo também? A minha amiga Elaine. Manda um áudio aí, mulher. Quero saber o que, que você tá arrumando, tá trabalhando hoje? Tá em casa, tá de bobeira? Daqui a pouquinho eu quero mandar um alô pra você, mas eu vou mandar um alô agora, né? Manda um áudio aí, pode ser? Quero saber o que você tá fazendo. Ai, ai, um abraço pra você, minha querida, ótimo dia. Ela pediu, eu acho que ela gosta do Eduardo Costa, pode ser? Eduardo Costa então, Elaine? Deixa eu ver. Deixa eu ver qual música do Eduardo Costa que Elaine gosta. Deixa eu ver. Ah, tem uma. Eu não vou colocar o seu áudio no ar, não. Henrique, não coloca o meu áudio no ar, não, hein? Por favor. Tá bom, mulher. Relaxa, fica tranquila. Ó, vamos colocar a sua música, pode ser, então? Essa aqui tá um sucesso. Eduardo Costa, Imagina Eu. Ô, mulher, fica tranquila. Bom descanso pra você aí, viu?

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0: Guilherme Silva, Varquinha de Ouro. Agora são 10:09. E sabe quem pediu essa música? Quem pediu Guilherme Silva foi a nossa ouvinte, a Dona Geralda. Oi, Dona Geralda, tudo bem com a senhora? Bom dia, mulher. Fala comigo, Dona Geralda. Solta a sua voz aqui no WhatsApp do Bom Dia Nova.
1: Bom dia. Roda uma música pra mim com Guilherme Silva. Bem apaixonada.
0: Olha só.
1: Conheci pro pessoal do Reduto.
0: Eita, lasqueira.
1: São as paixão da minha vida. Ih. Ai, lasqueira.
0: Chama! Ela pediu Guilherme Silva porque é a paixão da vida dela. Alguém lá em Reduto, não sei quem é. Ela não falou quem era a pessoa, não. Ai, ai. Bom dia pra senhora, viu? Muito obrigado pela sintonia. Seguinte, 10:10. Eu queria saber se tem alguém tomando café. Já tomou seu cafezinho hoje? Ainda não? Não tomou seu café? Como assim? Ah, bora tomar um cafezinho, porque dizem que a vida só começa depois de um bom café. Ah, e se alguém tiver aí um bolo de chocolate com maracujá, entendeu? Pode mandar pra gente aqui na Rádio Nova. Manda aqui um bolinho pra mim, tô esperando, hein? Bolinho de chuva, biscoito de polvilho. Ah, a gente gosta. Bom demais, bora curtir música boa. Claro que tem que rolar aquele samba, aquele pagode de respeito, né, Péricles? Final de tarde, bora curtir!

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0: Thiago York, eu amei te ver. Agora são 10h24. E claro que eu amo todos os ouvintes. Ah, principalmente você que tá curtindo a Rádio Nova pelo aplicativo. Valeu, muito obrigado. Tamo junto, viu? Legal demais. Lá em Vespasiano. Longe, viu? Bem longe. Quem está participando com a gente é ela, a nossa querida Dona Ivone. Oi, Dona Ivone. Tudo bem com a senhora? Bom dia, Dona Ivone. Henrique, tudo bem com você? Manda uma música bem bonita pra mim. Amo todos os ouvintes da Rádio Nova. Tchau, tchau, Henrique. Um beijo. Bom final de semana pra você também, minha querida. Pra senhora também, viu? Bom final de semana. Um ótimo final de semana, minha querida Dona Ivone. Ó, Dona Margarete. Errei aqui, Dona Ivone. Não, Dona Margarete. Oi, Dona Margara. Ai, meu Deus do céu. Errei, gente. Errei. Ô, Dona Margarete, bom dia pra senhora, viu, minha querida? Lá em Vespasiano, participando com a gente. Agora, no Espírito Santo, Ana Maria. Oi, Ana Maria, também está no aplicativo. Dona Margarete está pelo aplicativo. Dona Ana Maria está no aplicativo da Rádio Nova, curtindo a nossa programação. Oi, Ana Maria.
1: Oi, Henrique. Oi. Bom dia.
0: Bom
1: Ana
0: dia.
1: Maria, do Código do Resgate.
0: Tudo bem com a senhora? Fala comigo.
1: Posso falar pra mim aí do... Do Henrique Juliano, mais nova dele, feliz para você, para todos que estão ouvindo, também toda a minha família, para Sarada. Fica com Deus, um
0: com
1: grande
0: Deus,
1: abraço para você.
0: Para a senhora um também,
1: bom
0: viu?
1: Sábado. Para você, no final de semana também.
0: Amém, amém. Então, ó, o galo tá aqui, canta aí, hein? Meu Deus do céu, o galo canta. Aqui também tem o galo que canta, tá? Aqui na Rádio Nova, nós temos o nosso galo aqui, ó. Cedo, cedo ele tá cantando. Cedinho, canta, galo. Ai, ai. Bom, já que a senhora pediu, Henrique e Juliana, a música nova deles. Conexão, 10h27, bora curtir.
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0: Ferrugem, Coração na Mão. Só sucesso, música boa, bom demais. E aí, tá curtindo a nossa programação, a nossa playlist musical? Você que está pelo site, no aplicativo, muito obrigado pela sintonia. Valeu, valeu. Os melhores ouvintes desse Brasil. Bom final de semana, né, galera? Já sabe o que você vai fazer esse final de semana? Tá de bobeira? Vai ficar em casa? Só curtindo de boa? Ah, entendi. Entendi. É isso mesmo, tem que curtir mesmo, tem que ficar de boa, descansar, curtir a vida é só uma. E é isso, né mesmo? Vamos lá, simbora, meus amigos, simbora, porque a vida segue. Você curtiu Ana Castela, nosso quadro, Simone Mendes, Me Ama ou Me Larga, Ferrugem, Coração na Mão. Agora, final de semana, tem que ter música animada. Então, vem pra cá, Vitinho Imperador, Eu Me Apaixonei, pra animar a nossa manhã.
1: Seu Vitinho Imperador, é som de paredão. O solo que vai ficar na sua mente aí, ó. Bora, Demi Boy, bota a paixão.

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1: Muito bem, 10h52, chegamos ao final do nosso programa. Eu gostaria de agradecer a todos vocês que participaram com a gente pelo site, pelo aplicativo. Muito obrigado você que sintonizou seu rádio no 88.3. Muito obrigado, valeu! Claro que eu quero pedir você para seguir o nosso Instagram. Segue aí, dá aquela moral pra gente. Nos acompanha nas redes sociais. Ah, já tá com o telefone na mão aí, né? Pega então e adiciona lá no Instagram, @9fm88, e me segue também, viu? Henrique Souza, é o meu Instagram, Henrique com H, Souza com Z, anota aí e me segue no Instagram, nos acompanha nas redes sociais. Bom final de semana pra você, eu volto só na segunda-feira agora, bora descansar, né, meus amigos? Daqui a pouquinho tem o Orelhão da Nova com o Ronaldão Chuchu. É isso aí, vou ficando por aqui, muito obrigado pela sua sintonia, pela sua participação. Eu volto só segunda-feira. Tchau, tchau, pessoal. Fica com Deus. Fui!

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4: Ficou legal, hein, galera? Bom dia, bom dia, bom dia pra você ligado aqui nos 88.3, a Rádio Nova, né, Chuchu? Bom dia, sabadão, final de semana chegou. Bom, depois do Bom Dia Nova, depois do Bom Dia Nova com o nosso Henrique, galera, tá começando mais um Orelhão da Nova. O Orelhão é povão e o povão é orelhão. Até às 3 horas da tarde, galera, todo mundo, eu tô ligado, eu tô no Orelhão da Nova.
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0: lição, né, gente? Desencana dessa pessoa que não presta!
1: Larga esse homem feio, minha filha!
0: Mete o pé! Ali, manda ali pra vocês, só vamos, Sandra!

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Ah, legal, né, Chuchu? Essa é a Mari Fernandes, que é um country beat, é um peão desse aqui na Rádio Nova, no Orelhão, Chuchu. Seguinte, ó, vou girar a roleta por intervalo comercial.

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2: Meio-dia.
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0: que eu não soube ligar.
1: Não ligue, hein?
2: Pelo amor de Deus.
3: Bom, até Chuchu, essa música é legal, né, Chuchu? É maneiro, né? É Turma do Pagode com Menos é Mais, hein? Investigador. E ainda Simone Mendes com Seus Direitos Iguais, hein? Ó, 984541735. Galera, vambora conversar aqui com o Ronaldão Chuchu no sabadão. E aí, seu final de semana, hein? Como é que vai ser? Me conta.

Tá aí, Chuchu. Você pode pedir uma música, pode dar uma cornetada também, tá? 98454-1735. Tem alô no Orelhão? Tem alô na Rádio Nova.

Existe uma teoria que se chama 90-10, onde uma pessoa tem 90% daquilo que você procura em alguém. Só que você foca naqueles 10% que falta. Aí você sai pra rua, se aventura, e realmente você encontra aqueles 10%, mas não se deu conta que perdeu os 90%.

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Bom, até Chuchu, Thiaguinho aqui na Rádio Nova, Caixa Postal, galera. Ô, sabadão. Pô, o tempo tá meio esquisito hoje, galera. Tá assim, meio friozinho, né? Caiu um sereninho pela manhã. Mas tá bom demais, né? Tá tudo bem, né? Ó, bom sábado pra você, finalzão de semana. Deixa eu mandar um salve aqui, o Jefferson tá em Pequiá, ouvindo a Rádio Nova. Eliassi Fernandes está em Alto Caparaó. Quem mais é? Diego Braz, o bairro Nossa Senhora Aparecida, o Corneta. Sônia da Silva está na Ponte da Aldeia. Também está ouvindo a Rádio Nova. Valeu, chuchus!

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1: Dicas e cuidados práticos para o inverno. Tenha uma alimentação saudável. O inverno é uma estação que a gastronomia é tentadora, aumentando consideravelmente o consumo de pratos gordurosos e calóricos. Entretanto, manter um cardápio equilibrado, sem abrir mão das frutas, legumes e verduras, é imprescindível.
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Ela não vai pro rodeio pra ver montaria. Ela não vai pro rodeio pra beber cachaça. Sabe o que é que ela tá interessada? 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

0: você foi mesmo, seu
1: Chuchu. Bom, galera, já 2h33 aqui na Rádio Nova FM 88.3, hein, galera? Sabadão, final de semana, bom demais, né, Chuchu? Ó, final de semana sempre com ela, né? Rádio Nova FM, né? Tem mais um alôzinho pra galera aqui. A Idalina tá em Pontões, distrito de São João do Manhuaçu. No bairro Todos os Santos, aqui em Manhuaçu, tá o Edmilson Rodrigues Reis, vulgo Edmilson Caputira. Amanhã é aniversário do Caputira, galera. Figuraça aqui em Manhuaçu. Mas a merenda vai rolar hoje no Bar Quitanda, né? Ó, Caputira. Também tem um salve aqui pro Marquinhos. Marquinhos tá trabalhando. Como é que é? No Telecerveja, no centro de Manhuaçu, trabalhando e ouvindo a Nova FM, ouvindo o Chuchu Ronaldão. Valeu, Marquinhos! Chuchu!

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0: Acontece, Chuchu, Hugo e Guilherme com Murilo Huff e Fred Fabrício. Se não tivesse ido, frio da madrugada, mensagem pra ela.
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0: Muito legal, né? Esse popurri sertanejo aí de Hugo e Guilherme. Chuchu, ó, daqui um pouquinho tem o Popline com a Iglesia aqui nos 88.3 da Rádio Nova, tá, galera? Bom sábado pra você, pra sua família. E mais uma vez, obrigado pelo seu carinho, obrigado pela sua audiência e obrigado pela sua participação com o Ronaldão Chuchu aqui na Rádio Nova. 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Valeu!

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9: Sabadão, final de semana. Tô chegando, tô na área. A partir de agora, ele, Iglesias Sérgio, a sua companhia neste sábado, hoje, 15 de agosto. Depois, o Orelhão da Nova com o Chuchu Ronaldão. A partir de agora, ele, Iglesias Sérgio, a sua companhia aqui no Pop Line neste final de semana. Eu quero você aqui juntinho comigo, participando, se interagindo, pedindo o seu som preferido, mandando o seu abraço, e aqui você fica bem informado, a gente bate um papo, sabadão, final de semana, bora aumentar o volume que tá começando.

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1: Hora de informação aqui no mundo do esporte. Olha só, neste sabadão tem... E aí, Campeonato Brasileiro, e agora vamos falar aqui de Fluminense, meu amigo. Ó, depois, com a cabeça na rodada de volta das oitavas da Libertadores, o Fluminense, que demitiu aí o técnico Luiz Ubeldia, e Palmeiras se enfrentam aí pela 23ª rodada do Campeonato Brasileiro.

0: Brasileira a partida que será realizada neste sábado às 16h30 no horário de Brasília, lá no Maracanã, né? Lá no Rio de Janeiro. Então, ó, daqui a pouquinho, né? Daqui a pouquinho nós teremos então essa grande partida e nós teremos Atlético Paranaense e Red Bull Bragantino se enfrentando aí neste sábado pela 23ª rodada do Campeonato Brasileiro, a partida que será disputada na Arena da Baixada em Curitiba às 18h30 no horário de Brasília. Teremos São Paulo, que estará recebendo o Curitiba na noite deste sábado pela 23ª rodada do Campeonato Brasileiro, e a partida será aí disputada no Morumbis, em São Paulo, a partir das 21h. Esse grande jogo também para você que está ligado, conectado, as informações do mundo do esporte aqui no Giro Esportivo.
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0: 3h36. 88,3. No seu final de semana, alegria, alto astral, melhor da música pra você aqui na Rádio Nova.
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1: Eli Glazer Sérgio.
0: Vamos por aqui fazendo a festa no seu rádio neste final de semana. Hoje, dia 15 de agosto, sabadão, para você um excelente final de semana. Obrigado pelo seu carinho, pela sua companhia. Como é que tá o clima por aí, hein? Tá a previsão aqui, ó. Pequena possibilidade de chuva, 23 graus neste momento em Manhuaçu. Essa é a máxima prevista para hoje. A mínima é de 17 graus. Umidade relativa do ar, 72%. Então, possibilidade

0: De chuva leve. Você bem informado e aqui no nosso bate-papo você manda o seu recado 33984541735 para você participar e se interagir aqui na Rádio Nova. É um prazer ter a sua participação aqui através do nosso WhatsApp no seu final de semana. Alegria e o melhor da música para você na Rádio Nova.
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1: Coisa linda.
2: Menino que não canta nada é esse aqui.
1: Que é ruim. Vou contar contigo aqui hoje.

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1: É hora de informação na Rádio Nova FM. As principais notícias da região em primeira mão para você no tribunadoleste.com.br. Acidente envolve motociclista e carreta na BR-262 em Matipó. Um acidente envolvendo uma motocicleta e uma carreta cegonha foi registrado aí na noite desta última sexta-feira, dia 14, na BR-262, no trevo de acesso à cidade de Matipó. Segundo as primeiras informações, o motociclista teria colidido contra a traseira da carreta. Com impacto, ele ficou ferido e precisou ser socorrido.

0: A equipe do Serviço de Atendimento Móvel de Urgência, o SAMU, realizou aí os primeiros atendimentos e encaminhou a vítima para o hospital de Matipó. Até o momento, não foram divulgadas informações atualizadas sobre o estado de saúde do motociclista. A Polícia Rodoviária Federal, a PRF, esteve no local para atender a ocorrência e realizar os procedimentos necessários. As circunstâncias e a dinâmica do acidente ainda serão apuradas. Para mais detalhes, para maiores informações, acesse tribunadoleste.com.br.
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0: Uma viagem no tempo na Rádio Nova FM Skank. Vamos fugir diretamente de 2004 pra você aqui na Rádio Nova.
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0: É gostoso demais relembrar, né? Viajar no tempo. Pois é, né? Essa música do Skank sensacional, né, meu amigo? Você que tá ligado, tá na sintonia da Rádio Nova FM, realizando essa viagem no tempo aqui através da Nova FM, aqui no 88.3, através também do nosso site 88.9fm.com.br, através do nosso aplicativo, onde você ouve em qualquer parte da região. Obrigado pelo carinho, pela companhia aqui na Rádio Nova FM. A gente vai selecionando para você aqui as queridinhas da nossa programação. E agora, bora dar aquela vasculhada aqui no mundo dos famosos? Pois é, depois aí de Fábio Júnior, de 72 anos, compartilhar aí fotos da comemoração do Dia dos Pais e a ausência de Fiuk, de 35 anos, chamar a atenção da web, as questões familiares agora ganharam aí um novo capítulo. O filho do cantor resolveu desabafar publicamente sobre a crise financeira e as relações familiares complexas. Pois é, meu amigo, ó.

Poupar aí o pai e a irmã mais velha, Cléo Pires, de 43 anos, em um vídeo enviado aí à Metrópolis, né? O Fiuk iniciou o relato falando sobre abandono, né? Ele disse o seguinte, ó, abre aspas, algumas pessoas que eu mais amei em toda a minha vida decidiram não estar mais comigo e decidiram não estar mais na minha vida. E quer saber, na moral, doeu muito mesmo. Ele fez esse desabafo, né? E sem esconder aí a dificuldade que é colocar as suas questões abertamente para o público, o cantor e ex-BBB abriu aí que os problemas que está vivenciando aí, reforçando que está se sentindo aliviado, tranquilo. Ele disse, não, financeiramente eu estou passando por um dos momentos mais difíceis da minha vida. Tô parcelando imposto, o negócio tá fogo. Provavelmente vou ter que vender aí um carro esse mês, explicou ele, né? O apoio dos fãs aí, apoiado na fé, Fiuk prometeu reconstruir a própria vida, afirmando que fará aí todo o possível para recuperar a saúde financeira. Também avisou que está focado em finalizar seu filme sobre Drift, né? E assim como voltar para a música, fazer shows. No entanto, ele afirma que essa retomada se deve ao fato de entender como é positivo aprender a pedir ajuda, né? Que situação, né? Ele ainda disse, não, eu preciso de ajuda, como é difícil falar isso, né? Eu cresci ouvindo que pedir ajuda é coisa de fraco, que eu não mereço nada, que eu sou um mimado, que tudo que eu faço não presta e que nunca nada estava bom e que eu nunca ia superar aí uma certa pessoa dentro de casa. E aí chega, desabafou o Fiuk, né, nesse momento aí. Ele disse, ó, que nesse momento é importante ser sincero com o público sobre a vida pessoal. Meu amigo, essa situação complicada, né? Tanto a vida financeira, a convivência familiar é algo muito frágil, né? Tem que ter esse certo cuidado, né? E o Fiuk tá passando por uma situação complicada que tomara que ele consiga se resolver aí, tanto com a família, tanto com a questão financeira, né? A saúde financeira. Você bem informado é o nosso bate-papo aqui no Popline na Nova FM. Nova FM. Agora mais uma viagem no tempo pra você na Rádio Nova, NX0, Razões e Emoções. Aqui no seu final de semana, vamos selecionando pra você as queridinhas aqui do Popline.

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1: Dicas e cuidados práticos para o inverno. Não deixe de beber água. É muito comum não lembrarmos de tomar água com frequência nos dias gelados. Em média, um adulto precisa tomar cerca de 2 litros de água por dia. Para manter esse hábito, você pode usar os aplicativos que emitem lembretes ao longo do dia e deixar sempre uma garrafa por perto.

0: Uma sequência melhor que a outra pra você aqui no Popline da Rádio 9 FM, sabadão, final de semana. Aqui é diferenciado, agora 4h22 aqui na Nova.
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0: Mais um som top pra você na Rádio Nova. Agora tem Charlie Brown Jr., Lutar pelo que é meu.

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1: Pois é, final de semana tem que ser assim, com alegria alto astral. E a gente vai selecionando para você as queridinhas da nossa programação neste sábado, dia 15 de agosto. Para você conectado, um abraço carinhoso. Quem tá aqui na sintonia, meu amigo Formigão, obrigado pelo carinho, pela companhia. Ótima tarde para você. Também quem tá ligado aqui, a Rose, tá ligada, a Gilza também, um abraço, um ótimo final de semana, obrigado pelo carinho, pela companhia aqui no Popline, também um abraço pro meu amigo Mike, tá ligado, do Córrego Bom Jardim, Santa Margarida, também o seu Geraldo, o João Batista, a Ironete, obrigado pelo carinho, pela companhia de vocês aqui na Rádio Nova, bom final de semana! 88.

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0: Esse é o clima gostoso do seu final de semana, Luan Santana, Olho Marrom. 5:03. O melhor da música pra você no seu final de semana. Ele, Iglesias Sérgio, a sua companhia aqui.
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0: Quem tá na sintonia da Rádio Nova FM neste final de semana, sabadão, é o meu amigo Márcio. Tá lá em Vila Nova, tá conectado, tá em sintonia. Ô Márcio, um abraço pra você. Tá aqui mandando um alô especial pra todos que estão ligados aqui. O professor Moisés, também a Isabel, a Leiro Vanderlei, também tá aqui mandando um abraço especial pra Zenildo e o Custódio em Realeza. Pra todos que estão conectados em sintonia. Um abraço pra você. Obrigado, Márcio. Tá ligado? Tá sempre conectado aqui na Rádio Nova. Quem tá aqui também mandando recado. Já mandou aqui o boa tarde dela aqui, mandou o áudio a Maria José, tá ligado? Ô Maria José, fala comigo aqui, boa tarde.
2: Boa tarde, meus amigos.
0: Boa tarde.
2: Da Nova FM.
0: Valeu, Maria José. Obrigado pelo carinho, pela companhia. Bom final de semana pra você. Sorry.

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1: Bora dar aquela vasculhada no mundo dos famosos. Agora, meu amigo, ó, pra você que tá ligado, tá na sintonia aqui da Rádio 9 FM, meu amigo. A esposa do sertanejo Cauã, ela explicou aí um anúncio de separação no Instagram. É isso mesmo, ela chegou a realizar esse anúncio no Instagram. E aí, meu amigo, ó, a galera ficou assim curiosa. O que será que aconteceu, ué? Essa separação aí, né? A Sara Biancolini, é um nome diferente, né? Ela negou que esteja se separando. Ela fez o anúncio, mas a questão que ela disse, voltou atrás e disse que não está se separando. Entendeu a situação? Ó, então vou repetir novamente. Ela fez o anúncio de que estava se separando do sertanejo depois que essa publicação no story repercutiu aí nas redes sociais. Ela voltou atrás e disse que não. Ela explicou a situação, né? Ela fez essa postagem na madrugada deste sábado, colocando aí, ó, o fim de uma relação de 13 anos nos stories. Segundo a explicação da influenciadora, né, o post que ficou aí apenas alguns minutos no ar, ela se arrependeu e contextualizou aí a situação, explicando sobre os altos e baixos, né, do relacionamento e tal. E aí, meu amigo, ela justificou, né? Justificou que as situações difíceis, né? A questão do cansaço. E aí ela diz que tá aí há 19 dias sem dormir, né? Amamentando. E ela diz, né? Amamentar dói e tal. E ela foi explicando essa situação, justificando. Mas eu acho que tinha um pouquinho, né? Um pouquinho de verdade nesse término. Aí ela percebeu que tava exagerando, não, opa, arrependeu, né? Arrependeu. Ela disse uma coisa, mas depois acabou se arrependendo. E aí, ela até justificou que depois uma conversa dela com o marido irritou ela. E aí, às 4 da manhã, ela falou só, tô muito cansada. E aí, para de reclamar. E aí, estressou e falou que não queria mais falar com você e tal. E postou, diz ela que foi um negócio no surto. Você já teve esse surto assim, de do nada, opa, deu errado aqui, ó, não quero saber de mais nada. E ela postou e depois apagou, né? Que situação, hein? É de rir não, né, meu amigo? Tem que ter controle, tem que ter... E a galera tá muito sem controle, né? Principalmente aí a gente vê muito no mundo dos famosos, né? A galera perdendo o controle fácil, né? Das situações aí, do relacionamento. Que situação, hein? Pois é. E aqui você fica bem informado, é o nosso bate-papo aqui no Popline da Rádio Nova. Bora com mais uma sequência pra você aqui.

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2: No seu finalzinho de tarde deste sábado, hoje, dia 15 de agosto, para você conectado em sintonia com a Rádio Nova. Obrigado pelo seu carinho, pela companhia. Daqui a pouquinho, 6 em ponto, tem a Hora do Ângelus com a apresentação do Padre Carlos Altoé, Luiz Nascimento, momento especial de oração e reflexão. E na sequência tem o Vibe da Nova. Agora a última sequência para você aqui no Popline. E semana que vem tem mais. Um abraço carinhoso, excelente final de semana e até a semana que vem. Tchau, tchau.

Boa noite, meu amigo, boa noite, meu irmão. Alegria, paz, bênçãos de Deus na sua vida. Agradeçamos a Deus o dia, os trabalhos. Agradeçamos a Deus a presença e a força, a luz e a graça derramada em nossos corações. Que Deus abençoe nossas famílias e nossos lares. Chegando ao final de mais um dia, início da noite, agradeçamos a Deus pelo seu amor infinito derramado em nossas vidas. A partir do trabalho, rezemos pelos doentes, enfermos, famílias enlutadas, idosos. Agradeçamos a Deus as nossas famílias e nossos lares. O anjo do Senhor anunciou a Maria e ela concebeu do Espírito Santo. Ave Maria, cheia de graça, o Senhor é convosco, bendita sois vós entre as mulheres, bendito é o fruto de vosso ventre, Jesus. Santa Maria, Mãe de Deus, rogai por nós, pecadores, agora e na hora de nossa morte. Amém. Eis aqui a serva do Senhor, faça-se em mim segundo a vossa palavra. Ave Maria, cheia de graça, o Senhor é convosco, bendita sois vós entre as mulheres, bendito é o fruto de vosso ventre, Jesus. Santa Maria, Mãe de Deus, rogai por nós, pecadores, agora e na hora de nossa morte. Amém. E o Verbo se fez carne e habitou entre nós. Ave Maria, cheia de graça, o Senhor é convosco. Bendita sois vós entre as mulheres, bendito é o fruto de vosso ventre, Jesus. Santa Maria, Mãe de Deus, rogai por nós, pecadores, agora e na hora de nossa morte. Amém. Rogai por nós, Santa Mãe de Deus, para que sejamos dignos das promessas de Cristo. Oremos, infundi, Senhor, a vossa graça em nossos corações, para que, conhecendo pela anunciação do anjo a encarnação de Jesus Cristo, vosso Filho, cheguemos por sua paixão e cruz à glória da ressurreição. Ó nosso Senhor Jesus Cristo, vosso Filho, que é Deus, na unidade do Espírito Santo. Amém. Glória ao Pai, ao Filho e ao Espírito Santo, como era no princípio, agora e sempre. Amém. As almas dos fiéis, pela misericórdia de Deus, descansem em paz. Amém. Anjo de Deus, que por divina piedade sois minha guarda e proteção, iluminai-me, guardai-me, dirigi-me, governai-me. Amém.

Boa noite, queridos ouvintes da Rádio Manhuaçu, da Rádio Nova. Retornamos com mais reflexões sobre Maria Santíssima, nossa querida e amada mãe. Vamos falar hoje um pouco sobre a consagração à Nossa Senhora. Como é bom a gente poder se consagrar à Nossa Senhora, a Maria Santíssima. Aquela mulher que não teve dúvida quando Deus veio até ela através do anjo e disse que ela seria a mãe do Senhor. Ela não titubeou. Ela não correu da raia, como a gente costuma dizer, né? Muito pelo contrário. Estava ali diante dela o anjo, estava ali diante dela o plano de Deus e ela o assumiu. Então a gente se consagra a essa mulher. Consagramos diariamente a nossa vida a Maria Santíssima ou ainda não? Então é algo que a gente pode fazer, devemos fazer. Inclusive, nos batizados, a gente sempre tem esse momento, né, da consagração à Nossa Senhora. Isso é muito bom. Em muitas missas também, muitos padres gostam de encerrar fazendo a consagração à Nossa Senhora. Então hoje eu quero trazer a oração da consagração aqui, nesse momento mariano, para a gente encerrar essa semana

de reflexão sobre Maria Santíssima com essa consagração. Você que sabe de cor, você que tem aí o texto da consagração à Nossa Senhora, reze comigo nessa noite de sábado. Ó minha Senhora e também minha Mãe, eu me ofereço inteiramente todo a vós. E em prova da minha devoção, eu hoje vos dou o meu coração. Consagro a vós meus olhos, meus ouvidos, minha boca. Tudo o que sou, desejo que a vós pertença. Incomparável Mãe, guardai-me, defendei-me, como filho, como filha e propriedade vossa. Amém. Maria Santíssima, rogai por todos nós, interceda por todos nós. Ave Maria, cheia de graça, o Senhor é convosco. Bendita sois vós entre as mulheres, bendito é o fruto do vosso ventre, Jesus. Santa Maria, Mãe de Deus, rogai por nós, pecadores, agora e na hora de nossa morte. Amém. Desejo para você um santo e abençoado final de semana. Amanhã, dia do Senhor, domingo, esteja com a sua família, celebre com a sua comunidade. Não perca a oportunidade de louvar e agradecer a Deus nesse dia do Senhor. Até a próxima segunda, se Deus quiser. Fiquem todos com Deus.

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2: 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Ótima noite pra você. Eu tô chegando por aqui pra mais um encontro. 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
2: Eu mesmo, Rafinha, tô na área, tô chegando por aqui pra mais um encontro com você, o melhor ouvinte do planeta, hein? E aí, como é que tá o sabadão? Como é que tá o seu finalzão de semana? Tá pocando? Pois é, então bora continuar aí esse alto astral, esse agito aí só com música boa pra você. Hoje, 15 de agosto, hein, galera? Hoje é o dia do solteiro, pra você que tá solteiro, mas mesmo assim é feliz da vida, adora, ama a sua companhia. Diga-se de passagem, né, gente? A paz, sei lá, hein? Sei não, hein? É algo inegociável, né? Pra você que ama a sua companhia, então bora agitar, né? Bora comemorar aí, porque o solteiro também tem o dia. Hoje, então, é o dia do solteiro. E aí, você tá solteiro? Vem me contar aqui como é que tá a sua vida de solteiro. Nesse sabadão, como é que tá a vida de solteiro nesses últimos dias aí, que fez bem frio, né? Também, pois é. Mas vem me contar aqui. Bora compartilhar. Compartilha. A partir de agora, só as melhores. E o WhatsApp da Nova já tá liberado também, tá? 33-984-54-1735. Você de Maiuaçu e região, bora sentar o dedo no Zap Zap da Nova FM e interagir, hein? É, bora interagir, bora pedir música boa, escolar aquele sucesso que você tá afim de curtir. Taca play, porque agora tá no ar mais um programão Vai Vida Nova, mais um programa com o selo de padrão de qualidade da Nova FM.
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2: Bruno Mars, só pra começar. Sabadão, com aquele jeitão que a gente adora. Sabe o som aí?

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0: Legal, até o som do Tigo e o Léo Santana hipnotiza. Ótima noite pra você que tá na sintonia aqui no Vibe da Nova. Sabadão, hein, galera? Bora agitar isso aí. Finalzão de semana tá focando e você na melhor companhia.
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0: Dicas e cuidados práticos para o inverno. Tenha uma alimentação saudável. O inverno é uma estação que a gastronomia é tentadora, aumentando consideravelmente o consumo de pratos gordurosos e calóricos. Entretanto, manter um cardápio equilibrado, sem abrir mão das frutas, legumes e verduras, é imprescindível.
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0: legal, tá aí o som do Grupo Astral na programação do Diego e Vitor Hugo, né? Acesso vitalício. Boa noite, noite, noite pra você.
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Ótima noite pra você. Tá ligando seu rádio agora? Seja bem-vindo a bordo de mais uma super emoção. É mais um Vibe da Nova, hein, galera? Ó, pra você que já tá me fazendo companhia aí há tempos e tempos, hoje é 15 de agosto, dia do solteiro, galera. Pois é, a minha amiga Marcelene já deu um recadinho dela aqui. A Marcelene falou o seguinte: Rafael, olha, eu tô muito bem solteira, viu, Rafinha? É, falou assim, ó, tenho minha paz, minha tranquilidade, minha liberdade. Chego em casa a hora que eu quero, não tem que ficar dando satisfação pra ninguém. Tá bom, Marcelene, chega, menina. Ai, ai, ai, tá ligadinha com a gente, pediu música na programação, ela pediu aqui... É, Danilo e Davi, não mexe nas minhas gavetas. A menina é decidida, né? Não mexe nas minhas gavetas. Danilo e Davi. Tá bom. Ô, Marcelene, um beijo gostoso pra você. Muito obrigado pela sintonia. Bom finalzão de semana aí, viu, menina? A Cíntia tá lá em São João do Maiuaçu, tá ligadinha com a gente. Lá no Córrego Jatobá, tá ligadinha com a gente lá. Ela falou assim, Rafael, passa uma música bacana pra mim curtir aí. A música da Calcinha Preta. Tá bom. Bora curtir então aí na sequência, tá? A Cíntia manda abraço pra todos os ouvintes e pra sobrinha dela, a...

0: Laisla. Tá fazendo aniversário hoje. Muito bem. Ô, Laisla, parabéns pra você, tá bom, pequenininha? Um beijo no seu coraçãozinho aí, tá bom? Deixa eu ver quem mais tá na sintonia curtindo a programação aqui, ó. Meu amigo tá ligadão com a gente sempre, né? Tá sempre curtindo a programação. O meu amigo João Leone tá ligado com a Nova FM aí, ó. Alô, alô, alô, João. Ótima noite pra você aí. Gente boa esse camarada, tá? Gente boa mesmo. Tá aí ligadão com a Nova FM, curtindo aí as melhores músicas no Sabadão da Nova, com aquele jeitão que a gente adora.
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3: Dicas de saúde e bem-estar no inverno. Você está pronto para as dicas de saúde e bem-estar no inverno? Aqui vão algumas sugestões práticas para manter o corpo saudável durante essa estação fria. Mantenha-se hidratado. 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

0: legal, legal, tem o som de Panda, João Neto e Frederico, R$200. Que história, hein, galera?
1: Como é que faz? Perdi a namorada e R$200.
0: Que situação, hein? Já aconteceu isso com você? É? Não, né?
2: E R$200,
3: prejuízo dobrado.
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0: 7h36 na Nova, no seu sabadão, tem Mumuzinho.

0: É isso aí, ó. Receba, receba essa energia. Que mudada, vambora.
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2: Fãs do Rei Roberto Carlos que já aguardavam do lado de fora do local do evento no Rio de Janeiro foram surpreendidos neste sábado com o adiamento do show do cantor Rei Roberto Carlos, marcado para começar daqui a pouquinho, né, às 8h30, e também com ingressos esgotados, pessoal. O espetáculo não será mais realizado nesta noite de hoje. Parte do público já havia chegado à região para acompanhar de perto mais uma passagem do Rei pela capital fluminense. A casa de eventos fica no shopping Via Parque, na Barra da Tijuca, zona sudoeste da cidade. Uma nova data foi definida para receber os admiradores. Vai ser agora no dia 27 de agosto, às 21h30. O motivo da mudança foi revelado pela produção após a decisão, tá? Segundo a organização, um problema técnico na mesa de som não poderia ser solucionado a tempo de garantir a realização da atração. A nota também trouxe orientações aí para quem havia comprado ingresso e esclareceu a situação da segunda apresentação aí de Roberto Carlos, prevista para este domingo, dia 16. O compromisso seguinte, que também teve todas as entradas vendidas, permanece confirmado. Muito bem. Que bom que o problema é técnico e o nosso Rei Roberto Carlos está bem de saúde, né, galera? Depois dele ter feito um procedimento de saúde, fez uma cirurgia, né, dias atrás, voltando aí com agendas. Teve aí o show de hoje, dia 15, cancelado, mas por motivo técnico, um problema na mesa de som. Tá tudo certinho com o nosso Rei Roberto Carlos, grande Rei Roberto Carlos.
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2: Agora 7h41 na Nova. Felipe Araújo, Menos é Mais.

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5: Ótima noite pra você que tá na sintonia curtindo a mais gostosa do seu rádio nessa noite de sabadão. Maravilha ter você aqui juntinho comigo, hein? A minha amiga Fatinha tá ligada com a gente. Ô, Fatinha, boa noite, minha querida.
6: E, Rafinha?
5: Oi.
6: Boa noite.
5: Noite, noite. Fala comigo.
6: Ô,
5: Rafinha. Oi. Alô, alô.
6: Tá frio aí?
5: Um bocadinho. Tá chovendo, menina. Tá chovendo.
6: E aí?
5: E aí?
6: Você não mora aqui onde você mora? Frio assim?
5: É, é.
6: Rapaz.
5: É frio, tá frio.
6: Frio demais.
5: Tá uma chuvinha
6: bom,
5: boa.
6: Bom, eu tô sentindo, né? Mas boa noite pra você, bom
5: tá,
6: trabalho,
5: já.
6: Depois bom descanso.
5: Aham.
6: Que essa semana comece iluminada.
5: Tá, beleza. Valeu, Fatinha. Ó, beijo pra você, tá? Muito obrigado pela sintonia. Tá aí ligadona com a gente. Ô, Fatinha, um beijo. Deixa eu ver quem tá na sintonia aqui. Ô, Fatinha, você vai curtir aí Caça e Caçador, tá? É. Beijão. Deixa eu ver quem tá na sintonia com a gente também aqui, ó. Minha amiga Marta. Ô, Marta. Boa noite, menina. Beijo pra você também, tá bom, Martinha? Tudo de bom aí, viu? A Raíssa lá de Manhumirim tá ligadinha com a Nova também, pediu música na programação. Ela pediu o Zé Felipe e Ana Castela. Vai curtir, vai curtir. Beijão pra você, tá, Raíssa? Beijo. Deixa eu ver quem tá na sintonia com a gente. Claudineia Rodrigues tá ligadinha lá em Reduto, tá sintonizada. Claudineia, beijo pra você, muito obrigado aí pela sintonia. Ela tá a fim de curtir aí o som do Embaixador. Bala alojada, vai curtir aí agora na sequência, viu? Ótima noite pra você, viu, menina? Bom finalzão de semana aí. A Cleisla, lá em Nova Friburgo, tá ligadinha com a gente. Pediu um som aqui no Vibe da Nova, edição de sabadão. Tá bom, né? Vai curtir aí na sequência. Ô, Cleisla, beijo pra você também. Tudo de bom. Bom sabadão, bom finalzão de semana aí, viu? Taca play no melhor da música do Vibe da Nova.

0: Ó.
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2: Antony Gabriel em mais um AgroHit.
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0: Maravilha, maravilha, tem o som do embaixador Gustavo Lima. Sucesso novo, né? Bala alojada. Que música, hein? Que pedrada. Esse embaixador só dá pedrada na gente. O cara é maluco, né? Maluco de pedra. Quem tá na sintonia com a gente? Deixa eu ver aqui. Ó, o Pazelli. Ô, meu amigo Pazelli, hashtag vida que segue. Fala comigo,
1: noite,
0: meu irmão.
1: Boa noite, meu amigo Rafael.
0: Boa noite.
1: Fala como é que comigo. Você está? Espero que esteja bem.
0: Bem.
1: Aqui é o Pazelli.
0: Um abraço,
1: gostaria
0: meu
1: de
0: querido.
1: Ouvir uma música com o Leãozinho do Forró, Vestidinho Preto.
0: Vai mandar
1: essa
0: pra quem?
1: Eu quero dedicá-la ao Sotinho da Secretaria de Obras.
0: Abração, Sotinho.
1: Ao José Rolinha, José Geraldo da Macena, lá do Córrego da Raiz.
0: Certo.
1: E a todos os funcionários da Prefeitura Municipal de Manhuaçu.
0: Uhum.
1: Ô, Rafael Muniz,
0: diga-me.
1: Só pra lembrar, hashtag vida que segue, aqui
0: aí.
1: É o tal do Pazelli, tudo de bom?
0: Gente, bom esse menino, viu? Abraço, meu querido. Muito obrigado aí pela sintonia. Quem mais tá na sintonia com a gente aqui? Ah, é o Aldair? Ele tá ligado, tá sintonizado com a gente também aí? O que que ele tá fazendo na hora dessa, hein? Fala comigo, meu amigo.
2: Boa noite, tô vindo pra cá. Aqui tô tomando um uísque aqui.
0: Ah, patrão,
2: tô
0: hein?
2: Tô com a música do Zé Cavalo chamando pra mim, frente aqui, já é?
0: Tá bom. Aí, o Aldair, o patrão, tá ligado, tá sintonizado aqui no Vibe da Nova, edição de sabadão, né? Você sabe que... É final de semana, o final de semana tá aí, tá pocando. Tá chovendo, mas tá pocando, né?
3: Rafael, boa
0: noite. Oi, Ivone.
3: Tudo bem? Aqui
0: tudo?
3: Ivone de Jacareí.
0: Fala comigo,
3: queria
0: minha querida.
3: Queria pedir a música hoje. Nando Moreno.
0: Qual?
3: E Renê de Solimões.
0: Certo.
3: Oferecer pra minha filha Cristiana, minhas netas Lara, Laís, meu neto Matheus.
0: Certo.
3: Pra minha sobrinha Cássio Reduto, meu sobrinho Bibi.
0: Uhum.
3: Eu, Jandira Gomes, Daninha de Lima e Dona Margarete.
0: Certo.
3: E pra você, obrigado.
0: Valeu.
3: Na Rádio 9.
0: É a melhor, é a queridinha da região, né? Oi, Ivone, um beijo pra você, muito obrigado pela sua sintonia, tá sempre ligadona com a gente, né, Ivone? Deixa eu mandar um beijão pra minha amiga Ana Maria, lá em Batiba. A Ana Maria tá sumida. Ô, Ana Maria, ótima noite pra você aí, tá, menina? Bom finalzão de semana pra você e a sua família toda aí. Galera de Batiba na sintonia. Lá em Una, quem tá na sintonia é a minha amiga Ariane. Tá ligada com a gente, Ariana Luna. Tá ligadinha. Um beijo. Muito obrigado pela companhia, tá bom, minha querida? 8h29.

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2: Juliette, oi. Só que é um trio nordestino, né?

Tá aí o som da Claudinha Leite e a Juliette, Dengo Meu. Ótima noite pra você que tá na sintonia com a 9FM, agora 8h49. Mandar um beijão aqui pra Renatinha, tá sintonizada com a gente lá em Simonésia. Fala, Renatinha, um beijo pra você, muito obrigado pela sintonia. Ela manda abraço pra galera de Simonésia e também pra galera da 9FM e pro Rafinha. O Rafinha mandou um beijo, tá bom, valeu, querida. Muito obrigado pela sintonia. Ó, vai curtir agora o som do Luan Santana, Solteirou. É, foi falando nisso, você sabia que mais de 80 milhões de pessoas vivem sem par no Brasil? Você sabia desse dado? 80 milhões, tá? Aliás, mais de 80 milhões de pessoas vivem sem par no Brasil. É, pois é. E você, faz parte dessa estatística? Dá tempo de você interagir comigo aqui. Manda um áudio. Fala, Rafael, eu faço parte dessa estatística. Infelizmente ou felizmente? É, é.

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4: Maravilha, maravilha. Você curtiu aí, ó. O Felipe Rodrigo, né? Média boa. É, eu me enquadro nisso aí, né? Eu não sou um galã de Hollywood. Mas também não faço passar vergonha. Ai, ai, ai. 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Deixa eu mandar um abraço aqui pra minha amiga que tá sintonizada com a gente, a Maria José. Tá ligadinha com a gente, né, Maria José? Um beijo pra você, viu, menina? Tá ligadinha com a gente. Lá em Vespasiano, quem tá na sintonia, minha amiga, Dona Margarete, tá sintonizada com a gente lá também. Abraço, muito obrigado pela sintonia. Pessoal, você sabe o que vai rolar a partir de agora aqui no Vibe da Nova. Eu sei que você sabe, tá? Eu sei que você sabe. É, pois é, vem enrolar não. A partir de agora vai rolar só as queridinhas, as selecionadas pra você curtir. Uma hora sem intervalos comerciais, tá? Pra você curtir aí o melhor da música, uma mistura que a gente faz aqui pra você, né? A gente bota aquele pagode, um rock nacional, a gente faz uma mistura aqui que você adora e você vai curtir aí. Então, sobe o som e a gente vai tacar o play pra você curtir aí o Sabadão VIP do Vibe da Nova.
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